0: 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As notícias do governo federal que movimentaram o país no dia de hoje.
1: Olá, boa noite.
2: Boa noite para você que nos acompanha em todo o país.
1: Sexta-feira, 28 de agosto de 2026.
2: Vamos aos destaques do dia.
1: Emprego.
2: Brasil registra a criação de mais de 58 mil novas vagas de trabalho formal em julho. Raquel Mariano.
3: O estoque de vínculos de trabalho formal ultrapassou os 48 milhões de empregos.
1: Na Mongólia, o país participa de Convenção das Nações Unidas para o Combate à Desertificação.
2: No debate com mais de 190 países está a recuperação de áreas degradadas e educação ambiental. Gabriela Noronha.
4: O país apresentou como meta a recuperação de mais de 350 milhões de hectares de áreas degradadas até 2030.
1: Atenção quem é dono de uma microempresa ou pequena empresa.
2: Solicitação para o ingresso no Simples Nacional foi antecipada para setembro.
1: A mudança veio com a reforma tributária. Para explicar, conversamos com o Tiago Esfredo, chefe da equipe nacional do Simples.
5: Antes eles podiam estar no Simples Nacional, que agora a gente está chamando de Simples Puro. Agora vem uma alternativa intermediária, que está sendo chamada de Simples Nacional Híbrido. Cada empresa precisa verificar o seu negócio para ver onde ele vai ficar melhor.
2: Hoje, na apresentação da Voz do Brasil, Luciano Seixas e Luciana Vasconcelos.
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2: O Ministério do Trabalho e Emprego divulgou hoje os dados mensais do novo CAGED, o Cadastro Geral de Empregados e Desempregados.
1: Em julho, o estoque de vínculos formais chegou a 48 milhões de postos formais de trabalho.
3: O Brasil criou em julho 58.568 novos empregos com carteira assinada. Com isso, o estoque de vínculos de trabalho formal ultrapassou os 48 milhões de empregos. Em quatro dos cinco grupos das atividades econômicas, houve crescimento da oferta de trabalho. São eles: serviço, construção, agropecuária e indústria. Somente o grupo de comércio apresentou queda. O ministro substituto do Trabalho e Emprego, Chico Macena, detalhou os números.
6: O maior crescimento do emprego formal ocorreu no setor de serviços, com saldo de 591.509 postos formais de trabalho. E aqui destaca-se informação, comunicação, atividades financeiras, imobiliárias, profissionais e administrativas, administração pública, defesa e seguridade social, educação, saúde humana e serviços sociais.
3: No acumulado de 2026, foram 972.203 novos postos, um crescimento de 2% em relação ao mesmo período do ano anterior, com maior crescimento no setor de serviços. Todos os dados fazem parte do CAGED, o Cadastro Geral de Empregados e Desempregados, apresentado nesta sexta-feira pelo Ministério do Trabalho e Emprego. Reportagem Raquel Mariano.
2: O Conselho Monetário Nacional ampliou o prazo de pagamento para taxistas e motoristas de aplicativo que financiarem a compra de carros novos pelo programa Move Brasil.
1: Agora, a quitação do empréstimo poderá ser feita em até 84 meses. Antes eram 72 meses.
2: O Conselho ratificou portaria que elevou o teto de valor para os carros financiados pelo programa, que passou de 150 mil para 200 mil reais.
1: Também, a partir de agora, estão incluídos, entre os veículos elegíveis, os híbridos com diferentes combinações de fontes de energia, integrando motor elétrico e motor a combustão, que utilize álcool, gasolina ou ambos.
2: A Receita Federal e o Ministério Público Federal investigam um grupo empresarial suspeito de crimes como sonegação fiscal e lavagem de dinheiro relacionados à exploração de apostas de cota fixa, as chamadas bets.
1: É a Operação Jogo das Sombras, realizada hoje em três estados.
2: O grupo teria movimentado mais de 5 bilhões de reais em apenas em 2025.
7: A operação investiga suspeitas de sonegação fiscal, evasão de divisas e lavagem de dinheiro praticadas por um grupo de empresas de apostas esportivas, conhecidas como bets. Foram cumpridos

0: aqui no país, mas sem pagar nada de tributos, sem se sujeitar à regulação brasileira. Posteriormente aqui no Brasil, nós temos indícios fortes de que ilegalidades prosseguiram mesmo após essa regularização.
1: Os órgãos também investigam a suspeita de envio de recursos para o exterior. Parte desse montante teria voltado ao Brasil sob a forma de pagamentos por prestação de serviços. Esta é a segunda operação de investigação de irregularidades ligadas ao mercado de bets, com a participação da Receita Federal e do Ministério Público Federal. Além do cumprimento das medidas judiciais, a Receita Federal instaurou 11 procedimentos para aprofundar a apuração das possíveis irregularidades. Reportagem, Márcia Fernandes.
2: Atenção, microempresário! A solicitação para ingresso no Simples Nacional deverá ser feita em setembro.
3: As regras para escolher o regime tributário mudaram. A partir de agora, a decisão que antes era tomada em janeiro deve ser feita com antecedência.
2: De acordo com a Receita Federal, esta mudança busca organizar a chegada das modificações proporcionadas pela reforma tributária no Simples Nacional e dar mais tranquilidade para o planejamento das empresas.
3: Para entender melhor as alterações, nós conversamos com Thiago Esfreira, chefe da equipe do Simples Nacional. Vamos conferir.
2: Tiago Esfredo, chefe da equipe nacional do Simples da Receita Federal, muito bem-vindo à Voz do Brasil, prazer recebê-lo por aqui. Vamos falar sobre essas mudanças aí para escolher o regime de tributação. A partir de agora, a decisão que antes era tomada em janeiro deve ser feita com antecedência, né? O senhor pode explicar essa mudança para a gente?
4: Claro, obrigado, satisfação estar aqui. Realmente, é uma das mudanças principais que a gente teve com a reforma tributária no Simples Nacional, elas vêm agora, anteriormente a 2027, aí que fica a grande questão que causa surpresa, né? Então, a gente tem uma preocupação muito grande, justamente, de alertar os contribuintes para que eles não percam a oportunidade, porque não é mais em janeiro. Então, é setembro. Então, vai começar a semana que vem, abre-se a janela 1º de setembro até 30 de setembro. Aqueles que não estão no Simples Nacional, ou, importante, que estão no Simples, mas possuem algum registro de exclusão futura, que isso acontece muito, eles precisam estar atentos a verificar o cadastro, verificar a mensagem na caixa postal, que a gente está alertando, está mandando mensagens, né? Enviando para que eles possam não perder a oportunidade de solicitar nova opção e continuarem no Simples ou começarem a vida deles no Simples.
3: O que eles devem fazer? Tem o Simples e um outro regime. O senhor pode explicar como funciona?
4: Eu acho, Luciana, você diz o outro regime seria o Simples Híbrido, acredito?
3: Isso, Simples Híbrido, isso.
4: Justamente, essa é uma inovação, né, da reforma também, onde agora os contribuintes vão ter a oportunidade de uma alternativa. Então, antes eles podiam estar no Simples Nacional, que agora a gente está chamando de Simples Puro, e dali eles estariam fora do Simples, seria a outra alternativa. Agora vem uma alternativa intermediária, que está sendo chamada justamente Simples Nacional Híbrido, que é realmente um intermediário de você estar fora num lucro presumido ou você estar no Simples Puro. E qual que é a grande diferença? Você mantém alguns dos tributos dentro da cesta do Simples, com todo o regime simplificado, recolhimento único, em guia única, ou você pode manter tudo, ou você mantém quase todos e sai só IBS e CBS. Então, é uma opção pelo regime regular de IBS e CBS que os contribuintes do Simples podem fazer. Então, eles ficam num sistema misto.
2: E agora, essa mudança prevista na reforma tributária acarreta algum novo imposto aos micro e pequenos empresários?
4: Não, de maneira alguma, né? Nós temos a substituição do PIS e da COFINS, né? E do ICMS e ISS por IBS e CBS. Agora, a CBS, a IPI também a nível federal, começa então a CBS agora em 2027, o IBS ainda entra num regime de transição um pouco, mas de maneira alguma isso acarreta um novo tributo, digamos assim, né? A gente ainda não tem a alíquota de referência ainda para ter um comparativo, mas a gente pode dizer que não tem um tributo novo.
3: E o senhor pode explicar para a gente o que é o IBS, o que é o CBS, para o empresário entender melhor também se ele vai para o Simples Híbrido, como é que ele vai fazer, o que, é que vai acontecer na vida dele?
4: Esse é um cálculo que a gente, né, brincamos hoje num outro evento que nós tivemos, de que se existisse uma fórmula matemática para a gente apresentar para os contribuintes, para eles só preencherem aquilo e falar, opa, para mim é melhor isso ou aquilo, seria o mundo ideal, né? Infelizmente, a gente não consegue fazer isso, então o papel hoje da Receita é tentar orientar e mostrar vantagem e desvantagem de cada um, né? Então a gente tem mais ou menos assim, um ponto principal que o contribuinte tem que olhar. Se para ele, dentro da operação que ele

0: Tem. Se a cadeia dele de clientes, esses clientes desejam comprar, adquirir, seja mercadoria ou serviço, de alguém que gere crédito para ele, porque muitas empresas querem crédito para poder descontar do débito que eles vão ter lá na frente. Isso pode ocasionar uma preferência por contribuintes que não fossem do Simples, né? Então a ideia é que, junto do imposto, né, sobre bens e serviços, que é o IBS, e a contribuição sobre bens e serviços, que é a CBS federal, IBS é estados e municípios, tivesse essa oportunidade para os contribuintes migrarem dentro da cadeia deles, optarem e falaram: para mim é melhor, os meus clientes querem adquirir de alguém que gere mais crédito. Ele tem a opção de ir para esse regime híbrido. Se não for, por exemplo, aquelas empresas que prestam serviços ou vendem mercadorias diretamente ao consumidor final, em tese,
1: é mantê-lo
0: no Simples puro, né? Porque ele não tem a necessidade de gerar crédito para o consumidor final. Então o débito dele é menor como Simples.
1: Entendi.
0: Puro, né?
2: O senhor disse que não tem uma fórmula, né, para todo mundo, mas esse sistema de créditos pode fazer com que uma empresa do Simples se torne menos competitiva diante de empresas que estão no regime normal de tributação?
0: Justamente o menos competitivo seria de acordo com a cadeia. Se uma empresa que vai, o cliente, né, ele tem a opção de ele vai olhar, ele tem dois fornecedores para ele escolher para comprar. Se as duas mercadorias custarem R$100, ele vai olhar quem está no Simples e quem está com o regime regular de IBS e CBS, seja híbrido, lucro presumido. Por quê? Porque ele vai ter mais crédito. Então compensa ele pagar os R$100 e ter o crédito do que ele pagar os R$100 e não ter crédito, ou ter menos crédito, porque o Simples ele gera um pouquinho um crédito menor, né? É limitado ao valor do montante devido. Então, como o débito é menor, o crédito de quem adquire também é menor. Não sei se ficou claro?
1: Então ele vai ter que entender, né, como funciona o negócio dele para poder ver em qual situação melhor ele se encaixa.
0: Justamente, é um estudo, um planejamento, procurar uma assessoria tributária, contábil, né, profissionais que possam ajudá-los a planejar, verificar. Cada empresa precisa verificar o seu negócio, a sua operação, para ver aonde ele vai ficar melhor.
2: E ele tem de 1º a 30 de setembro para fazer isso. Se ele não fizer, ocorre algum problema?
0: O problema é que ele fica fora em 2027, né? Então, o que a gente tem conversado e falado é que assim, a janela abre em setembro e existe até 30 de novembro, é a data que está hoje, né? Então, o contribuinte pode, mesmo está em dúvida, não deu tempo de planejar, não consegui ainda, faça a opção, seja do regime pelo Simples, faça opção pelo regime regular, se houver a possibilidade de que ele vê que aquilo pode encaixar. E se eles entenderem com 2 meses a mais de planejamento de que aquilo não vale a pena, ele vai ter oportunidade de desistir. Então, assim, o prejuízo dele é ele perder realmente uma janela em 2027. Então, essa é a nossa preocupação, para que ele já se planeje ao máximo para saber o que vai acontecer em 2027. Tem que saber em setembro.
2: A gente está falando de empresas. Essa mudança impacta os MEIs, o microempreendedor individual?
0: Para o MEI não mudou. O MEI continua fazendo opção em janeiro, com aquele lá no meio do mês, efeito retroativo, da mesma forma. Então eles não precisam se preocupar tanto agora com setembro.
1: Tá ótimo. Só para a gente encerrar então, é um modelo que vai trazer mais transparência, né, na arrecadação de impostos, tudo mais, mas não necessariamente vai, não são impostos novos para o empresário, né?
0: Não, como eu havia citado antes, né? É como se mudasse o nome dos tributos, mas mudando também toda a estrutura e toda a dinâmica do cálculo, enfim, de todas as regras, né, aplicáveis.
2: Muito bem, nós conversamos com o Thiago Esfredo, chefe da equipe nacional do Simples da Receita Federal. Muito obrigado pela entrevista à Voz do Brasil.
0: Eu que agradeço. Obrigado.
1: Foi publicada hoje no Diário Oficial lei que autoriza em caráter extraordinário a redução de tributos federais sobre combustíveis.
2: O objetivo é reduzir os efeitos do choque no mercado internacional de energia decorrente do conflito no Oriente Médio.
1: A norma também estabelece medidas de proteção tributária ao etanol, cria crédito fiscal para projetos de produção de fertilizantes e prevê benefícios para setores estratégicos, como minerais críticos.
2: Hoje foi o último dia da 17ª Conferência das Partes da Convenção das Nações Unidas para o Combate à Desertificação, a COP17.
1: O encontro foi realizado em Ulan-Ambatar, na Mongólia, entre 17 e 28 de agosto.
2: E o Brasil apresentou como meta de recuperação de áreas degradadas até 2030.
3: Manejo e restauração de florestas em terras secas, recuperação de áreas degradadas e educação ambiental foram alguns dos temas discutidos na 17ª Conferência das Partes da Convenção das Nações Unidas para o Combate à Desertificação. Realizada entre 17 e 28 de agosto na Mongólia, a COP17 reuniu representantes de 197 países, incluindo o Brasil. Na ocasião, o país apresentou como meta a recuperação de mais de 350 milhões de hectares de áreas degradadas até 2030. Alexandre Henrique Bezerra, diretor do Departamento de Combate à Desertificação e Mitigação dos Efeitos da Seca no Ministério do Meio Ambiente e Mudança do Clima, comentou que o compromisso assumido pelo Brasil está alinhado à agenda global.
4: É como se fosse uma grande meta que a Convenção estabeleceu para garantir que a gente avance na agenda de restauração de terras degradadas, de redução do processo de degradação, obviamente está associada ao combate ao desmatamento, ao combate às queimadas criminosas, e vai contribuir para a grande meta global, que é de 1.500.000.000 de hectares sendo restaurados, conservados até 2030.
3: Durante a COP17, a delegação brasileira apresentou o Plano de Ação de Combate à Desertificação, que inclui a recuperação dos recursos naturais, adaptação às mudanças do clima, desenvolvimento sustentável e participação das populações que vivem em áreas suscetíveis. Segundo o presidente do Centro de Pesquisas Ambientais do Nordeste, Severino Ribeiro, os riscos apresentados pelo processo de desertificação dos solos ultrapassam a questão ambiental.
5: A desertificação, ela não apenas afeta negativamente a biodiversidade, as árvores, os animais. Ela afeta diretamente o bem-estar humano. Porque se eu esgoto a capacidade que o solo tem de produzir, por exemplo, alimentos, eu estou colocando em risco uma série de atividades econômicas que dependem desse solo sadio, produtivo.
3: O Brasil integra a Convenção das Nações Unidas para o Combate à Desertificação desde 1997. Além de representantes dos 197 países, a COP deste ano reuniu organizações internacionais, sociedade civil, setor privado, comunidade científica, povos indígenas e comunidades locais. Reportagem Gabriela Noronha.
1: Até domingo, indígenas da região Marayuá, no Amazonas, serão assistidos com atendimento médico especializado para a realização de consultas e exames.
6: Nesta etapa, estão previstos 800 atendimentos especializados, como explica a secretária de Saúde Indígena, Lucinha Tremembé.
7: Levando especialidades como pediatria, ginecologia, oftalmologia, saúde da mulher como um todo, clínica geral, entre exames, consultas, diminuindo assim tanto o tempo de espera dessas pessoas na fila de regulação, mas também diminuindo que essas populações que têm peculiaridades culturais específicas saiam de seus territórios, das suas aldeias, para ir para as cidades grandes.
1: As ações no estado ocorreram durante todo o mês de agosto, também nos povos Yanomami, em Boa Vista, e no território Pirã, no Amazonas.
6: Segundo o Ministério da Saúde, a expectativa é realizar cerca de 4 mil atendimentos especializados na região.
1: O Centro Nacional de Monitoramento e Alertas de Desastres Naturais, o CEMADEM, oferece uma plataforma que permite acompanhar a situação da seca em diferentes regiões do Brasil.
6: É possível consultar informações por município e acompanhar a evolução da estiagem ao longo do tempo.
1: Um dos principais indicadores é o Índice Integrado de Seca, que considera dados como chuva, umidade do solo e condições da vegetação.
6: O acesso é gratuito e está disponível no endereço alertasecas.cemadem.gov.
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1: Céu aberto, pouca chuva e paisagens que ganham novos contornos. É época da seca no Cerrado, que também deve movimentar o turismo.
6: Na Chapada dos Veadeiros, em Goiás, a expectativa é de mais visitantes em busca das cachoeiras, dos rios e das trilhas da região.
1: O parque é gerido pelo ICMBio, o Instituto Chico Mendes de Conservação da Biodiversidade, em parceria com a iniciativa privada.
6: E o turismo também movimenta as comunidades locais, como a Calunga, que oferece experiências de base comunitária.
3: No Parque Nacional da Chapada dos Veadeiros, em Goiás, a paisagem muda conforme a estação. Na época das chuvas, cachoeiras e rios ganham volume. Já no período da seca, a água diminui, o céu fica limpo e o cerrado revela outras cores, outros caminhos e outras possibilidades de vivência. É um período que exige atenção redobrada com as queimadas, mas que também pode ser aproveitado pelo turismo. A região do Parque Nacional da Chapada dos Veadeiros é compartilhada entre o Instituto Chico Mendes de Conservação da Biodiversidade, o ICMBio, e a iniciativa privada, que hoje é responsável pela administração do parque. Com isso, a preservação da área caminha ao lado da visitação e da atividade turística. E quem percorre as trilhas nessa época do ano percebe que a seca também tem suas vantagens. É o que conta o guia Adão dos Santos Rosa, que também trabalha como brigadista e monitora a região durante o período de estiagem.
9: Nesse período de seca que é o ideal, né? Que você vai encontrar as águas, né? Tudo cristalina, tudo verdeada, né? Porque no período de chuva não é assim, não é confiável, né? Aqui a mesma hora que não está chovendo, chove, né? Todas essas cachoeiras que eu te falei aí, era feliz dá pra nadar, né?
3: Caminhar pela chapada durante a seca é também perceber essas mudanças de perto. O som da água pode ficar mais distante, o chão fica coberto de folhas secas e o cerrado, que parece dormir em alguns trechos, continua cheio de vida. Mas a experiência de conhecer a Chapada não termina nas diversas opções de trilhas. Para quem quer ir além dos cartões postais, o turismo de base comunitária aproxima o visitante de quem vive no território. Uma das formas de fazer isso é dentro da própria casa dos moradores. No território Calunga, a comunidade Vão do Moleque, localizada na zona rural de Cavalcante, é a maior de Goiás. E é lá que está a dona Santina Cesário dos Santos, que recebe turistas em casa e transforma a hospedagem em uma experiência inesquecível.
10: Aí oferece café da manhã, almoço, almojante, se você quiser. Mais tarde tem um docinho, que tem doce também. Eu tenho meus produtos de calor que eu faço com geleia. Se quiser levar também para conhecer, para levar para saborear depois na sua casa, tem também.
3: Ainda segundo dona Santina, para o visitante é uma oportunidade de conhecer a Chapada por outro ângulo. Para a comunidade, o turismo representa renda, valorização da cultura e uma forma de manter vivas as tradições do território.
10: As pessoas que vêm aqui amam, volta, todo mundo querendo voltar. Falando que vai tornar a voltar, outros vêm, vai embora chorando, porque aqui é uma paisagem, sabe? Depois chegou aqui. É só alegria, muita água, bem fresquinho. Além de que o tempo está ficando mais quente agora, devido ao tempo, né? Mas não tem barulho nenhum, silêncio, exama.
3: E entre trilhas, águas, casas e histórias, o visitante descobre que conhecer um destino também pode ser uma forma de ajudar a preservá-lo e colecionar memórias. Com sonorização de Reinaldo dos Santos, reportagem Karine Melo.
1: Na próxima sexta-feira, às vésperas da Independência, nós vamos falar sobre a Estrada Real, uma das maiores rotas turísticas do Brasil, que liga o interior de Minas Gerais ao litoral do Rio de Janeiro e São Paulo.
6: Vamos falar um pouco da história, quando no século XVIII, a coroa portuguesa pavimentou esses caminhos para transportar e fiscalizar o ouro e os diamantes extraídos das minas. Hoje o trajeto preserva cidades históricas, igrejas barrocas e calçamentos de pedra da época colonial.
1: E essas foram as notícias do Governo Federal.
6: Uma realização da Secretaria de Comunicação Social da Presidência da República.
1: Com produção da empresa Brasil de Comunicação.
6: Fique agora com as notícias do Poder Judiciário e do Congresso Nacional. Boa noite, um bom fim de semana.
1: A gente volta na segunda-feira. Boa noite.
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12: Presidente do STF, CNJ, ministro Edson Fachin, reforça as ações no combate à violência contra a mulher.
13: STJ garante em ações penais prazo em dobro e intimação pessoal a núcleos de prática jurídica.
12: Homem trans é indenizado por sofrer assédio sexual e transfobia.
13: Boa noite, eu sou o Arthur Filho.
12: E eu sou Walter Lima.
13: O presidente do Supremo Tribunal Federal e do Conselho Nacional de Justiça, o CNJ, ministro Edson Fachin, destacou a importância de proteger as meninas brasileiras e garantir que cresçam com liberdade, dignidade e segurança.
12: Ele participou hoje da jornada Maria da Penha em Campo Grande, Mato Grosso do Sul.
14: Toda infância deveria ser feita de achadouros, de descobertas, de sonhos, de brincadeiras e de afetos, nunca de marcas de violência.
13: Um homem trans que trabalhava numa empresa de alimentos na Paraíba foi indenizado por assédio sexual e transfobia.
12: A Justiça do Trabalho adotou o protocolo antidiscriminatório da Corte Interamericana de Direitos Humanos. Samanta Flor.
15: A segunda turma do TRT da Paraíba entendeu que, em casos de assédio sexual, o depoimento da vítima é uma prova fundamental e vale por si só, já que esse tipo de violência quase sempre acontece sem testemunhas. Os desembargadores também consideraram comprovado o tratamento hostil e transfóbico do empresário contra o trabalhador. Além das duas indenizações, a empresa terá ainda de reconhecer o vínculo de emprego e pagar adicional de insalubridade. Ainda cabe recurso.
13: Corte Especial do STJ decide que núcleos de prática jurídica das faculdades de direito, públicas ou privadas, têm prazo em dobro para recorrer.
12: A regra já incluía os processos da área civil. Fátima Uchoa.
16: A Corte Especial do STJ entendeu que os advogados integrantes dos núcleos também têm a prerrogativa de serem intimados pessoalmente dos atos processuais. Segundo o relator ministro Luiz Felipe Salomão, o Código de Processo Civil, ao ampliar o alcance da prerrogativa da Defensoria Pública, busca compensar a estrutura limitada dos núcleos de prática jurídica, garantindo condições de igualdade na defesa dos assistidos, efetivando o princípio constitucional de acesso à justiça. Assim como não existe norma específica na lei processual penal, o dispositivo foi aplicado por analogia.
13: Prazo da Justiça Eleitoral para nomeação de mesários, pessoal de apoio logístico e auxiliares de auditoria que irão atuar nas eleições gerais 2026 encerra hoje, sexta-feira.
12: As nomeações incluem as sessões de voto em trânsito e as instaladas em estabelecimentos penais e unidades de internação de adolescentes. Vitor Struck.
17: O Tribunal Superior Eleitoral encerra nesta sexta-feira o prazo para nomeações de mesárias e mesários, membros das equipes de apoio logístico e auxiliares de auditoria das eleições. Os nomes devem ser publicados em edital pelos juízes e juízas das zonas eleitorais. Partidos políticos, federações partidárias e coligações têm até 5 dias para apresentar contestações. O mesmo prazo concedido para a recusa dos nomeados. Esta sexta-feira também é o último dia para que mesárias e mesários, pessoal de apoio e agentes das forças de segurança habilitem a votação em sessão distinta da de origem.
13: Justiça condena 2 réus por corrupção e lavagem de dinheiro em obra de hospital no Paraná.
12: Decisão atende a pedidos do Ministério Público Federal. Sabrine Menezes.
18: De acordo com as investigações, um ex-servidor do município e o sócio-administrador de uma corretora envolvidos na construção do Hospital Regional de Toledo fracionavam os valores desviados da obra em depósitos menores para dificultar o rastreamento dos recursos. Segundo a sentença, o esquema provocou prejuízo de mais de R$1 milhão para os cofres públicos. Os réus foram condenados à pena de 11 anos de reclusão em regime inicial fechado, além do pagamento de multa e reparação dos danos em valor correspondente a pouco mais de R$2 milhões.
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13: A você uma boa noite.
12: Bom fim de semana e até segunda-feira.
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1: Eu sou Paula Groba.
2: E eu sou Ricardo Nakaoka.
1: E estes são os destaques de hoje do Jornal do Senado, que começa agora.
2: Escala 6x1. Redução da jornada para 40 horas semanais está pronta para votação.
1: Senadora Leila Barros vai relatar MP que zera taxa sobre compras internacionais.
2: Eleições 2026. Atenção aos votos para o Senado. Neste ano, são duas vagas.
1: Boa noite.
2: Boa noite.
1: Trabalhar menos, descansar mais e sem perder salário. A proposta que pode mudar a jornada dos trabalhadores brasileiros está pronta para ser votada na Comissão de Constituição e Justiça do Senado. A votação deve ocorrer na próxima semana.
2: A PEC reduz de 44 para 40 horas a jornada máxima semanal e garante 2 dias de descanso por semana, sem redução de salário. O relator da proposta sobre o fim da escala 6x1 recomenda a aprovação do texto que veio da Câmara e rejeita as emendas apresentadas pelos senadores. A reportagem é de Bruno Lourenço.
3: Em sessão do Senado Federal, o presidente da União Geral dos Trabalhadores, Ricardo Patá, afirmou que categorias como a dos comerciários mal têm tempo de ver a família por conta da escala de 6 dias de trabalho por apenas 1 de descanso, e defendeu a PEC.
4: Não é isso que nós queremos. Nós queremos ter um país cidadão e um país não de castas.
3: Já o presidente da Federação do Comércio de Bens, Serviços e Turismo do Estado de São Paulo, Ivo Dallacqua, alertou que não existe uma única realidade empresarial e a redução da jornada deveria acontecer por meio de negociação coletiva.
4: O pequeno comércio do interior enfrenta desafios diferentes daqueles de uma empresa exportadora. As necessidades do comércio atacadista não são as mesmas do varejista.
3: De acordo com o texto já aprovado na Câmara dos Deputados, a transição será gradual. 2 meses após a promulgação da futura emenda constitucional, o teto da jornada semanal cairá para 42 horas com 2 dias de folga. Ao final de um ano, o limite máximo será fixado definitivamente em 40 horas semanais.
1: E a senadora Leila Barros foi escolhida como a relatora da comissão da medida provisória que acabou com a chamada taxa das blusinhas. O presidente do colegiado é o deputado Reginaldo Lopes.
2: A próxima reunião da comissão que analisa a MP será na segunda-feira, quando pode ser apresentado e votado o relatório de Leila. Repórter Rodrigo Rezende.
5: A chamada taxa das blusinhas é o imposto de importação de 20% cobrado sobre compras internacionais de até 50 dólares, cerca de R$ 250. A cobrança foi criada em 2024 e suspensa em maio deste ano pela medida provisória 1357. A relatoria da comissão que analisa a MP ficou com a senadora Leila Barros, do PDT do Distrito Federal. Ela afirmou que concorda com o texto inicial da medida, mas irá ouvir a todos os setores produtivos para a construção do relatório.
6: É isso que eu quero deixar muito claro, que é uma característica minha de conversar com todos, ouvir a todos, mas o texto inicial que já foi apresentado para nós já nos agrada, mas não abriremos mão de conversar com todos.
5: A próxima reunião da comissão, na qual deve ser apresentado o relatório, será nesta segunda-feira, 31 de agosto, às 16h. Nesse mesmo dia, deputados e senadores da comissão podem votar o texto. A ideia é que a MP seja aprovada na Câmara e no Senado durante o esforço concentrado que ocorrerá até 4 de setembro, antes do prazo de perda de validade da medida, que é 8 de setembro.
1: Avançou no Congresso a medida provisória que cria uma nova linha de crédito para motociclistas profissionais.
2: O texto foi aprovado pela comissão mista e seguiu para a votação em plenário. Repórter Patrícia Oliveira.
7: No caso dos motociclistas, o dinheiro poderá ser usado na compra de motocicletas, motonetas e ciclomotores novos. Também poderão ser financiadas motos e bicicletas elétricas, além de equipamentos e infraestrutura ligados à atividade. O relatório aprovado incluiu também o transporte escolar e definiu ações específicas para profissionais mulheres e pessoas com deficiência. Para a presidente da comissão, senadora Leila Barros, do PDT do Distrito Federal, a medida provisória ajuda a melhorar as condições de trabalho desses profissionais.
8: Para milhões de brasileiros, o veículo não é um bem de consumo, é um instrumento de trabalho. É o que coloca comida na mesa e sustenta uma família.
7: Para ter acesso ao financiamento, entregadores e motociclistas que trabalham por aplicativos terão de comprovar pelo menos 6 meses de cadastro na plataforma e um mínimo de 100 corridas ou entregas. Cada beneficiário poderá financiar apenas um veículo. A medida provisória ainda precisa ser aprovada pelos plenários da Câmara e do Senado.
1: Um projeto que começa a ser analisado pelo Senado pode dar mais transparência ao processo de registro de medicamentos para doenças raras.
2: A proposta obriga a Anvisa a tornar público cada passo da análise dos pedidos de registro, para que pacientes, famílias e profissionais de saúde saibam em que etapa está o processo. A medida não muda a autonomia técnico-científica da agência. Repórter Márcio Maturana.
9: O novo projeto foi anunciado pelo senador Hermes Klan, do PL de Santa Catarina, na quinta-feira, durante uma audiência pública na Comissão de Direitos Humanos sobre a suspensão de um medicamento para distrofia muscular de Duchenne.
10: Acabo de dar entrada em um projeto de lei para aumentar a transparência da Anvisa nos processos de registros de medicamentos destinados a doenças raras, trazendo segurança e informação a todos.
9: Doenças raras atingem cerca de 13 milhões de brasileiros. Quando existe tratamento, os remédios costumam ser caros e precisam passar por um processo de testes até a aprovação pela Anvisa. O objetivo do projeto é dar previsibilidade a pacientes, famílias e profissionais de saúde sem interferir na autonomia técnico-científica da Anvisa.
11: Eleições 2026.
1: O Tribunal Superior Eleitoral e o Google fecharam um acordo para identificar o uso ilegal de inteligência artificial nas eleições.
2: Uma ferramenta vai identificar o uso indevido de imagens de candidatos. Repórter Pedro Pincer.
12: A tecnologia chamada de Likeness ID está disponível para usuários maiores de 18 anos e é capaz de identificar conteúdos gerados por inteligência artificial que reproduzem a imagem de uma pessoa. A iniciativa busca ampliar a capacidade de rastreio no YouTube de materiais sintéticos e falsos que explorem indevidamente a identidade de quem está na disputa eleitoral. O presidente do TSE, ministro Cássio Nunes Marques, afirmou que a iniciativa busca preservar direitos fundamentais no ambiente da internet e contribuir para a confiança nas eleições.
13: O momento em que celebramos essa parceria é crucial. Isso porque é de conhecimento comum o potencial danoso do mau uso da inteligência artificial generativa.
12: Para aderir ao sistema, a candidata ou o candidato precisa ter uma conta no YouTube e acessar o YouTube Studio, na área destinada à busca de conteúdo por semelhança. Depois de um cadastro, a plataforma cria um registro biométrico da aparência do usuário. Cabe ao candidato analisar o material localizado e decidir se houve uso indevido da sua imagem. Se entender que sim, poderá solicitar a remoção. Havendo violação das regras da plataforma, o conteúdo poderá ser retirado do ar.
1: E neste ano, o eleitor vai votar em dois senadores, mas atenção, são dois senadores diferentes, um voto para cada candidato ou candidata. Primeiro, o eleitor escolherá um candidato e confirmará a escolha. Em seguida, registrará o outro voto. Se o eleitor repetir o mesmo número nas duas oportunidades, apenas o primeiro voto será considerado válido. O segundo será anulado automaticamente pela urna eletrônica.
2: E para ajudar o cidadão a se informar melhor, o Senado Federal criou uma página especial para a cobertura das eleições. O site pode ser acessado por meio do endereço link.senado.leg.br/eleicoins. Com trabalhos técnicos de Eliseu Caires, o Jornal do Senado fica por aqui. Acompanhe agora as notícias do Tribunal de Contas da União e da Câmara dos Deputados. Boa noite.
1: Boa noite e um bom fim de semana.
11: Minuto do TCU.
14: Nos dias 31 de agosto e 1º de setembro, o Tribunal de Contas da União realiza seminários sobre o financiamento e a organização do SUS, o Sistema Único de Saúde. O encontro vai discutir como os recursos da área são distribuídos entre estados e municípios e os desafios para garantir financiamento sustentável. Outro ponto de destaque é a integração dos serviços de saúde e o atendimento por região. O objetivo é melhorar a organização da rede e garantir que os serviços funcionem de forma integrada. O seminário vai reunir gestores, especialistas e representantes das três esferas de governo para trocar experiências e discutir melhorias para o SUS. O evento será transmitido ao vivo pelo canal do Tribunal no YouTube. Saiba mais em tcu.gov.br.
11: 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We'll be right back.
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16: Câmara pode votar projeto que fixa idade máxima de 15 anos para táxis.
17: Hugo Mota pede que a população acompanhe o trabalho parlamentar.
16: Serviço de emergência médica deverá oferecer acessibilidade para surdos.
18: Boa noite. Os deputados analisam um projeto que obriga os serviços de emergência médica a oferecer acessibilidade para surdos. O texto já foi aprovado pelas comissões de saúde e de defesa dos direitos das pessoas com deficiência. Saiba mais sobre o assunto na reportagem de Mônica Tati.
19: Projeto em tramitação na Câmara prevê a criação de atendimento para pessoas surdas na urgência e emergência em hospitais de médio e grande porte. O projeto original previa a presença de intérprete de Libras, a língua brasileira de sinais. Mas a relatora na Comissão de Saúde, a deputada Rogéria Santos, do Republicanos da Bahia, modificou o texto. O relatório aprovado permite que os estabelecimentos adotem diferentes formas de atendimento acessível para pacientes surdos ou com deficiência auditiva, a fim de assegurar meios adequados de comunicação, como o uso de tecnologias digitais. Rogéria Santos lembra que a chegada aos serviços de urgência médica é um momento vulnerável para todas as pessoas.
20: É um momento que você está sentindo muita dor ou que você passou por um acidente. Imagine você chegar nesse ambiente e não conseguir se comunicar. E como é que isso é prejudicial ao socorro, à assistência de forma diligente, que tenha o objetivo de salvar aquela vida, porque a intensidade do que gerou aquela necessidade, a gente desconhece, porque só o profissional habilitado na medicina vai saber.
19: Rogéria Santos destaca que o Brasil tem aproximadamente 10 milhões de pessoas com deficiência auditiva, sendo que cerca de 2 milhões e 700 mil são completamente surdas. Segundo a deputada, o projeto garante a inclusão e acessibilidade ao permitir o pleno acesso à saúde. O projeto, que prevê serviço de intérprete para pessoas surdas ou com deficiência auditiva, ainda terá que ser votado pelas comissões de Finanças e Tributação e de Constituição e Justiça. Se for aprovado em todas, segue para a apreciação do Senado. Da Rádio Câmara de Brasília, Mônica Tati.
15: Saúde.
16: Projeto de Dani Cunha, do PL do Rio de Janeiro, impede a cobrança de consultas de retorno em atendimentos particulares e de planos de saúde. A proposta considera retorno a consulta destinada à análise de exames ou ao ajuste do tratamento iniciado anteriormente.
18: Dani Cunha esclarece que a regra vale apenas quando o novo atendimento estiver diretamente ligado à consulta inicial. O texto prevê multa para cobranças indevidas, mas ressalta que uma nova cobrança pode ser feita quando houver queixa clínica ou diagnóstico independente do primeiro atendimento.
15: Direitos Humanos.
16: Dorinaldo Malafaia, do PDT do Amapá, defende a aprovação do projeto que transforma em lei os programas Envelhecer nos Territórios e Viva Mais Cidadania. Ele explica que o objetivo é evitar que as atividades sejam interrompidas por mudanças administrativas.
18: Dorinaldo Malafaia afirma que a proposta fortalece a rede de atendimento nos estados e municípios. O projeto prevê a formação de agentes locais para identificar violações de direitos, além de ações voltadas ao enfrentamento da violência e da discriminação contra pessoas idosas.
15: Eleições.
16: Em vigor há mais de 16 anos no Brasil, a lei da ficha limpa sofreu alterações que hoje são contestadas no Supremo Tribunal Federal. A reportagem é de Maria Neves.
21: A Lei da Ficha Limpa, que nasceu de iniciativa popular ainda em 1993 e entrou em vigor em junho de 2010, completa 16 anos com alterações significativas e contestações no Supremo Tribunal Federal. O texto original prevê que políticos condenados à perda dos direitos políticos não podem concorrer novamente a cargos eletivos por até 16 anos. Esse é o caso de senadores que têm mandato de 8 anos. um dos deputados que assinaram o projeto de lei na Câmara, o deputado Luiz Carlos Raule, do Podemos do Paraná, afirma que somente na eleição de 2024 a lei ajudou a barrar quase 2 mil candidaturas que tinham ficha suja. O parlamentar considera a norma um marco no combate à corrupção no Brasil.
0: Foi um reforço legislativo que fizemos para fortalecer a legislação de combate àqueles, né, realmente que metem a mão no jarro do dinheiro público. E o Brasil aprovou uma legislação que veio de iniciativa popular. 1,5 milhão de assinaturas foram apresentadas e essa é uma lei que pegou no Brasil. Eu acredito que hoje, nesses anos todos, próximo de 10 mil candidaturas sujas, de ficha suja, foram barrados pela legislação.
21: Pela lei de 2010, políticos condenados por crimes como lesão ao patrimônio público e enriquecimento ilícito não podem concorrer novamente durante todo o período restante do mandato e nos 8 anos seguintes. No entanto, outra lei que entrou em vigor em 2025 reduziu o prazo em que os políticos ficam inelegíveis para, no máximo, 12 anos. O texto do ano passado determina que o prazo de inelegibilidade começa com a condenação por um colegiado e será de 8 anos a partir de então, o que antecipa a contagem de prazo e reduz o tempo em que o político fica inelegível. Se houver outras condenações posteriores, a soma do período em que o candidato não pode concorrer a cargos eletivos deve ser limitado a 12 anos. No entanto, a lei mais recente prevê exceções a essa regra mais branda. Se a condenação ocorrer por crimes de maior gravidade, como lavagem de dinheiro, tráfico de drogas, terrorismo ou outros crimes hediondos, continua a valer a regra antiga, inelegibilidade de 8 anos contados a partir do cumprimento integral da pena. A lei aprovada em 2025 foi contestada pelo partido Rede Sustentabilidade no Supremo Tribunal Federal. A legenda alega que o mérito do texto aprovado na Câmara foi alterado pelo Senado, mas o projeto não retornou para a análise dos deputados, como determina a Constituição. O partido também sustenta no processo que o abrandamento das regras permite o retorno de políticos condenados por crimes graves à vida pública prematuramente. O deputado Chico Alencar, do PSOL do Rio de Janeiro, que já estava na Câmara na época da aprovação da lei da ficha limpa, defende que os ministros do Supremo decidam pela restauração do texto aprovado em 2010.
4: A lei é boa, ela é eficaz relativamente. Teria que retirar e derrubar esse facilitário, inclusive o tempo de inelegibilidade, que foi reduzido recentemente, através do próprio parlamento. Então, voltar à sua formatação original seria muito saudável. Eu espero que o Supremo Tribunal Federal decida com olho num preceito constitucional, que é a integridade, que é a ética pública, que é a qualidade da representação, a partir desse princípio constitucional da impessoalidade, da publicidade, da ética, da honestidade.
21: Um pedido de vista do ministro Gilmar Mendes, em maio deste ano, suspendeu o julgamento da ação no Supremo Tribunal Federal. Antes da interrupção da análise, a relatora do processo, ministra Carmen Lúcia, já havia votado a favor da manutenção da lei da ficha limpa de 2010 nos principais pontos contestados pela rede. O único ministro a votar depois da relatora foi Luiz Fux, que concordou inteiramente com o voto de Carmen Lúcia. Da Rádio Câmara de Brasília, Maria Neves.
22: Segurança Pública.
18: André Fufuca, do PP do Maranhão, propõe criar a chamada culpa temerária no Código Penal, para casos em que a pessoa provoca um resultado sem intenção, mas deixa de tomar cuidados básicos diante de uma situação de risco.
16: A proposta de André Fufuca considera culpa temerária os casos em que há um risco grave e evidente de que o resultado aconteça. O objetivo, segundo o deputado, é punir com mais rigor situações de negligência extrema sem tratamento tratá-las como dolo eventual.
18: Ercílio Coelho Diniz, do MDB de Minas Gerais, apresentou o projeto que cria a Política Nacional de Prevenção à Violência contra a Mulher por meio de monitoramento preventivo de risco. A proposta prevê a identificação e o acompanhamento de situações de alto risco antes da ocorrência do crime.
16: O texto de Ercílio Coelho Diniz sugere a integração entre órgãos públicos e a criação de um Banco Nacional de Dados Estatísticos. Em casos de alto risco, o projeto permite medidas como monitoramento eletrônico do agressor e atendimento psicossocial prioritário.
18: Euclides Petersen, do Republicanos de Minas Gerais, é autor da proposta que facilita a responsabilização por crimes de violência patrimonial contra mulheres em situação de violência doméstica e familiar. A medida abrange casos de destruição, subtração ou retenção de bens, valores e documentos.
16: Pelo texto, esses crimes passariam a ser processados por ação penal pública incondicionada, sem necessidade de representação da vítima. Euclides Petersen explica que a mudança reduz os mecanismos de coerção que podem dificultar a denúncia e a responsabilização dos agressores.
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22: Votação.
18: O plenário da Câmara pode votar projeto que estabelece idade máxima de 15 anos para táxis. A proposta prevê também linhas de crédito para compra de carros novos, como informa o repórter Antônio Vital.
5: Ganhou o regime de urgência e pode ser votado a qualquer momento no plenário da Câmara projeto que define limite de 15 anos de idade para veículos usados por taxistas. A proposta apresentada pelo deputado Dr. Luizinho, do PP do Rio de Janeiro, também cria linhas de financiamento público para a compra de táxis novos. Para o autor do projeto, a lei atual não estabelece critérios claros sobre a idade máxima dos veículos, nem prevê mecanismos de apoio financeiro para a renovação da frota. A justificativa para a proposta é de que a renovação da frota de táxis dá mais segurança para passageiros e motoristas, reduz a emissão de gases do efeito estufa e estimula a profissionalização dos taxistas. O projeto prevê que o governo federal ofereça linhas de crédito específicas para taxistas autorizados. O texto não estabelece as condições de financiamento, que serão definidas por um regulamento específico, mas prevê prazos de pagamento de até 15 anos. O regime de urgência para o projeto foi criticado por deputados do Novo e do Missão. Para a deputada Adriana Ventura, do Novo, de São Paulo, é preciso definir quem precisa de carros novos e as linhas de crédito podem ter impacto nos bancos públicos.
6: Outros aspectos são importantes, principalmente como está o estado de conservação. Eu, por exemplo, eu ando num carro que tem 14 anos de uso e ele está ótimo, maravilhoso e está tudo certo. Agora, outros com 14 anos talvez não tenha. Então, a gente acha que esse projeto, que a criação de linhas de crédito subsidiadas por instituições financeiras oficiais, transfere risco para o setor público.
5: Já deputados da base do governo votaram a favor do regime de urgência, como explicou a deputada Érica Cocai, do PT do Distrito Federal.
23: Este projeto, ele fala da idade máxima do veículo. É bom que se tenha a noção de que são veículos que rodam bastante, então, portanto, tem uma alta quilometragem. É diferente de um veículo que é usado de forma esporádica. Ao mesmo tempo, tem um financiamento para essa renovação da frota. Isso significa modernizar o serviço e, ao mesmo tempo, valorizar os taxistas.
5: Com o regime de urgência, o projeto que define limite de 15 anos de idade para táxis e cria linhas de financiamento para veículos novos pode ser votado diretamente no plenário da Câmara, sem passar pelas comissões permanentes da Casa. Além do projeto, aguarda a votação pela Câmara e pelo Senado, medida provisória que prevê o financiamento de veículos novos considerados sustentáveis por taxistas, motoristas de aplicativo e cooperativas. Ou seja, os motores precisam ser elétricos, híbridos, a etanol ou flex. Da Rádio Câmara, de Brasília, Antônio Vital.
7: Economia.
16: Lucas Ramos, do PSB de Pernambuco, defende o aumento do limite de receita para que transportadores autônomos de cargas possam ser enquadrados como microempreendedores individuais. A proposta eleva o teto anual de R$ 251 mil para R$ 400 mil e prevê atualização automática pelo IPCA.
18: Relator da matéria na Comissão de Indústria, Comércio e Serviços, Lucas Ramos avalia que a mudança torna o limite mais compatível com a realidade econômica dos caminhoneiros. O deputado reitera que os custos do setor também sofrem os efeitos da inflação.
7: Agricultura.
16: Zé Adriano, do PP do Acre, defende a aprovação de projeto que autoriza até R$ 20 bilhões para linhas de crédito destinadas à quitação de dívidas de produtores rurais afetados por perdas sucessivas. Ele informa que a medida inclui prejuízos sofridos entre 2020 e 2025.
18: O projeto de Zé Adriano retoma com ajustes o que estava previsto em medida provisória que perdeu a validade em fevereiro deste ano. O deputado argumenta que a renegociação das dívidas vai permitir que os produtores continuem a atividade agropecuária.
16: Júnior Ferrari, do PSD do Pará, apresentou projeto que aumenta as penas para quem falsificar, adulterar ou manipular ilegalmente alimentos. De acordo com o texto, a pena passa para reclusão de 10 a 15 anos, além de multa.
18: Júnior Ferrari alega que casos de contaminação e uso de componentes impróprios para o consumo têm se tornado mais frequentes. Para o deputado, a adulteração intencional de alimentos merece penas equivalentes às previstas para a falsificação de medicamentos.
7: Presidência.
16: O presidente da Câmara pediu que a população acompanhe o trabalho parlamentar ao longo do mandato e não apenas no momento do voto. Hugo Mota participou de uma premiação em Brasília, como informa a repórter Silvia Munhato.
8: O presidente da Câmara, Hugo Mota, pediu que os cidadãos acompanhem as atividades parlamentares em todos os anos de cada mandato, para que a avaliação não seja feita apenas na época das eleições. Ele ressaltou a importância dessa fiscalização em cerimônia do Prêmio Congresso em Foco 2026.
9: O que queremos dos nossos representantes? O que faz um bom deputado? O que define uma boa senadora? Perguntas como essas não podem ser feitas apenas de 4 em 4 anos, no momento do voto.
8: O Prêmio Congresso em Foco busca o reconhecimento dos parlamentares mais bem avaliados pelo público em geral e por especialistas. Mota afirmou que, como qualquer pessoa, os políticos também gostam de ter o trabalho reconhecido. Para a fiscalização do trabalho parlamentar, Hugo Mota explicou que a Câmara dos Deputados torna público todo o processo legislativo, como exige um sistema democrático. Para o presidente, cada cidadão terá uma maneira diferente de avaliar o que faz um bom parlamentar, porque são vários os pontos de vista. Mas diz que o importante é que isso não impeça a construção de consensos.
9: O parlamento existe para dar voz às muitas e legítimas divergências em nossa sociedade, mas também para que não percamos de vista o nosso senso de fraternidade. A ideia de que o futuro de cada cidadão está atrelado ao de todos os outros.
8: Os vencedores do Prêmio Congresso em Foco 2026 podem ser conhecidos na página do Congresso em Foco na internet. Da Rádio Câmara de Brasília, Silvia Munhato.
7: Trabalho.
18: Alexandre Guimarães, do MDB do Tocantins, apresentou o projeto que regulamenta as premiações em rodeios, festas do peão e eventos competitivos. A proposta obriga os organizadores a divulgar previamente os valores dos prêmios, as formas de pagamento e os critérios de distribuição.
16: Alexandre Guimarães alega que muitos participantes viajam, pagam inscrição e têm despesas com transporte e alimentação e, no final, o prêmio não cobre os custos. Para ele, a medida promove mais segurança jurídica, fortalece a transparência nas relações e valoriza os profissionais do segmento.
18: Termina agora o Jornal Câmara dos Deputados, produzido pela Rádio Câmara, com trabalhos técnicos de Wellington Teles e apresentação de Val Monteiro e Luciana Vieira. Uma boa noite para você.
16: A Voz do Brasil está de volta na segunda-feira. Boa noite e bom fim de semana.
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5: 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Isso não é egoísmo, é responsabilidade consigo mesmo. Ajuste sua energia e sua vida volta a fluir.
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0: 22:59.
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0: 23 horas.
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0: 18:57.
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0: Meia-noite 58.
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Cadê as bananas aí?

0: 1h57.
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0: 1257.
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0: 2h58.
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Senhoras e senhores, essa é... E essa tem tudo a ver com a minha Bahia. Vocês me ajudam?

0: 3:58.
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2: Veículos e motores. Responsáveis pela queima da mistura ar-combustível, as velas dão sinais de que precisam ser trocadas. Entre eles, estão o aumento considerável do consumo de combustível, dificuldades na partida e marcha lenta desregulada. A quilometragem com que devem ser trocadas varia conforme a recomendação do fabricante. Em geral, o prazo fica entre 20 e 30 mil quilômetros.
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5: Um desjejum simples, mas rico em fibras e pobre em gorduras, promove um controle de peso muito mais saudável do que um café da manhã repleto de variedades.
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2: Oi, gente, meu abraço, o meu carinho, bom dia, aqui é do Valdevino Júnior. Hoje é sábado, 29 de agosto, do ano 2026, temperatura 21 graus. Rapaz.
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2: 5 e 2.

Ó Maria Santíssima, que em vossa imagem milagrosa de Aparecida espalhais inúmeros benefícios sobre o Brasil, eu, embora indigno de pertencer ao número dos vossos servos, mas desejando participar dos benefícios da vossa misericórdia, prostrado a vossos pés, consagro-vos o entendimento para que sempre pense no amor que mereceis. Consagro-vos a língua para que sempre vos louve e propague a vossa devoção. Consagro-vos o coração para que depois de Deus vos ame sobre todas as coisas. Recebei-nos, ó Rainha incomparável, o ditoso número dos vossos servos. Acolhei-nos debaixo da vossa proteção. Socorrei-nos em nossas necessidades espirituais e temporais, e sobretudo na hora da nossa morte. Abençoai-nos, ó Mãe Celestial, e com vossa poderosa intercessão, fortalecei-nos em nossa fraqueza, a fim de que, servindo-vos fielmente nesta vida, possamos louvar-vos, amar-vos e render-vos graças no céu por toda a eternidade. Assim seja.

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2: Alô, Zuns, alô, amigos, aqui.
3: É o milionário.
2: E o Zé Rico deu seu bom dia pela difusora no programa do Valdevino Júnior. Um abraço e até lá.

Beleza, gente. Bom dia. Aí 5, 5 e 14. Alô, Paulo Sérgio Siqueira, padaria da Arte. Tá aí curtindo a gente. Um abraço. Obrigado aí pelo carinho, viu? Vamos que vamos aí, meninão.

0: 17. Bom dia. É Márcio Silva. Bota um abração pro Zé Carlos Salgado, né? Zé Carlos Salgado. Ah, não é o Zé Carlos. Zé Carlos Salgado, não. O Eduardo Milão, fiz confusão. Bom dia.
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0: 5h22.
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3: Você sabia? A velocidade a que se espalham os cacos de um copo que se parte é de 4.830 km por hora.
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11: 5h24, aí Marcelo, já acordou, rapaz?
12: Ei, Valdevino, bom dia, tudo bom? Tudo bom, né, com a graça de Deus. Valdevino, queria que você colocasse a nossa família na oração das 6 horas. E hoje é o batizado da nossa pequena lá, da Manuela, a neta do Geleião e da Rainha da Preguiça. Manda um abraço para todos nós aqui do sítio, pro seu Luiz, pra dona Lourdes, minha mãe e meu pai, pro Gustavo, pro Henrique, pra Andresa, pro Matheus e pra Milena, que são os pais da criança. Alô? Então é nós na oração. E manda uma música pra nós aí. Um abraço, meu amigo.
11: Obrigado pelo carinho sempre com a gente aí. Tá chegando então pra vocês aí, meu bom Tiabaraí, terra querida. Vamos lá.

0: Vô Devino, que horas são agora?
1: 5:31.
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11: Beleza, 5:32, então, bom dia pra você, obrigado, né? O Everaldo que tá aí curtindo a gente também, aquele abraço. Oxo, alô, Bolinha, o Bolinha acorda cedo, não levanta, né, Bolinha, né, Bolinha? Ele faz café direto da cama, né? Um abraço pra Dilma, né, Dilma aí do ateliê. Aí a musicão pra vocês, César e Paulinho, meu sertão.

0: Vamos acertar o relógio aqui.
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0: 24 para 6. Ah, doutor Cirano, já tá. Daqui a pouco, hein, rapaz? Bota pra quebrar aí, né?
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0: 5:38.
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2: Quando se precisa de orientação, não vale a pena comprar a sua base em farmácias ou mercadinhos de bairro. Nas lojas especializadas em cosméticos, existem profissionais em beleza e também maquiadores que podem te ajudar a fazer o reconhecimento de pele e ajudar você na escolha do seu tom.
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2: Deitar-se logo depois de praticar atividades físicas ou mentais intensas só fará com que você role de um lado para o outro na cama. Antes de dormir, é preciso criar uma espécie de higiene do sono, ou seja, manter o ambiente confortável e evitar atividades que sejam muito estimulantes.
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8: Aí, 20 minutos para 6. Bom dia.

0: Vô Divino, que horas são agora?
1: 5h47.
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0: 9 para 6, né, meia? Meia, por favor, devia, se tiver jeito aí, rapaz, hoje é sábado, eu sei meia que é sábado. Se tiver jeito, depois você manda o rapaz aí, né? Meu amigão, Martim, né? Rapaz do céu, eu já vinha gostar de Martim da Vila, mas igual esse.
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1: 5h55.
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10: Aí, bom dia, vou mandar oração aqui também, né, para aí também, por o Márcio Baviera, que pediu para toda a família aí, oferecendo para o seu pai, né, aí que é o Luiz Baviera, para a mamãe Dona Lourdes, para a Andréia, para o Márcio, e também para o Matheus, para a Milena, e batizado da Emanuela, que é hoje o batizado, né. Então, um abraço aí para todos vocês aí também. Então, Márcio Baviera, Andresa, que são os padrinhos. E quero mandar aqui também para o Gustavo e o Henrique, né? São gêmeos. É, eu quero mandar aqui também para a Helenita Malvestil Conte, né, Helenilta? Manda para a Alessandra, para todo o pessoal que está em sintonia com a gente. Aniversariando hoje a Célia Ferreira Parapinelli, né? Célia Ferreira Parapinelli, em nome da Rosimola, completando hoje 85 anos de vida. Parabéns aí, felicidades, viu? É, eu mando um abraço aqui também, deixa eu ver. É, para o Toninho Correia e todo o pessoal. Para o Luiz Saqueto, para a Inesília e toda a família. É, para o Gonçalo Zancopé, né? Zancopé, que está em sintonia com a gente, Roberto de Verlo, Antônia, Leonor Caminiti, a Leonor Caminiti, toda a família, é, para o Amauri, para a Edilma, lá do ateliê também, que está em sintonia com a gente. Vamos pedir paz e mandar para a Luísa Biage, né? Para estar em sintonia com a gente, também para a Priscila e toda a família. Vamos pedir paz e proteção em mais um dia.

Ó Maria Santíssima, que em vossa imagem milagrosa de Aparecida, espalhais inúmeros benefícios sobre o Brasil. Eu, embora indigno de pertencer ao número dos vossos servos, mas desejando participar dos benefícios da vossa misericórdia, prostrado a vossos pés, consagro-vos o entendimento para que sempre pense no amor que mereceis. Consagro-vos a língua para que sempre vos louve e propague a vossa devoção. Consagro-vos o coração para que depois de Deus vos ame sobre todas as coisas. Recebei-nos, ó Rainha incomparável, o ditoso número dos vossos servos. Acolhei-nos debaixo da vossa proteção. Socorrei-nos em nossas necessidades espirituais e temporais, e sobretudo na hora da nossa morte. Abençoai-nos, ó Mãe Celestial, e com vossa poderosa intercessão, fortalecei-nos em nossa fraqueza, a fim de que, servindo-vos fielmente nesta vida, possamos louvar-vos, amar-vos e render-vos graças no céu por toda a eternidade.

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Beleza, hoje é sábado, 29 de agosto do ano 2026, temperatura 20 graus, né? Vai pegar fogo hoje, vai pegar fogo. Mas nós vamos apagar o fogo. 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

0: vão
1: quatro. Deixa eu mandar um alusão aqui também pro Vandilson Palinha. Né, Palinha? Palinha, você não sabe se você tá indo, você tá voltando, né? Meu Deus do céu, tá tudo danado, né, Palinha? Manda um abraço pro o Meia Colher de Açougueira aí, né? O Meia Colher de Açougueira, que é o boizinho, ó. 6 e 3, Jambolato e Douradinho, cerveja

0: 6:06.
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0: Nossa, isso aí deve ser música do Eduardo Milano, dormindo em touca, né? A gente, Geraldinho Matador.
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0: Ô, Antoninho aí da Real, Toninho da Correia. Toninho, bom dia, meu amigo. Já tá de pé curtindo a gente. A Verinha, né? A Natália, o Rodrigão, Dona Alice também, que bom, viu?
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0: É, o Bila, né? O Bila e a Tianinha também, né? Aquele abração, obrigado pelo carinho de vocês aí. Tá certo? Ah, João Paulo, Macarrão tá aí curtindo a gente, né, Macarrão? O João mandou um abração para você, viu? O João Casarotti, a esposa Deusa, tá mandando um abração, o Ricardo, hein? Foi que você tá dando, foi que não aguento andar com você mais não, viu, João? Viu, Macarrão?

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2: 6:14.

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Quem gosta é o Zetinho, né? Zetinho lá do Antônio Romaior. Ele que descobre as músicas, né? É, eu falar, deixa eu mandar um alusão pro Marquinhos Pedreiro, né? Parquinha, Rosa, o Vinícius, a Vanessa, o Rodrigo também com a gente, aquele abraço. Alô, Cleide, Cleide Beato, curtindo a gente, o Marcos, né? O Breno, um abração para vocês, obrigado pelo carinho, 6h15.

0: 6h20.
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4: O Brasil produziu 1 bilhão 250 milhões de dúzias de ovos no segundo trimestre, portanto, entre junho e abril. O número representa uma pequena alta de 0,3% na comparação com o mesmo período do ano passado. Os dados foram divulgados pelo IBGE e mostram um avanço ainda maior, de 2,6%, em relação ao primeiro trimestre de 2026, ou seja, os meses de janeiro, fevereiro e março. A safra brasileira de cana-de-açúcar será maior no ciclo 26-27. Projeção da Companhia Nacional de Abastecimento fala em uma colheita total de 705 milhões de toneladas, alta de 4,7% na comparação com a safra anterior. A área dedicada à cultura deve crescer para pouco mais de 9 milhões de hectares. Mas a produção maior, caso se confirme, será puxada principalmente por um melhor rendimento dos canaviais, de quase 78 toneladas por hectare, com um clima mais favorável. No primeiro mês do Plano Safra 26-27, que começou em julho, os produtores contrataram 28 bilhões de reais do crédito rural, indicam dados do governo. A cédula de produto rural se firmou como o principal instrumento do mercado privado e respondeu pela maior parte dos empréstimos, quase 19 bilhões de reais. Na sequência, aparecem em ordem o crédito para custeio tradicional, comercialização, industrialização e investimento.
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0: 6h23.
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9: A HMD lançou no mercado internacional o Nokia 300 Charge, um celular básico que aposta justamente em um recurso cada vez mais raro nos smartphones atuais. Autonomia extremamente longa. O aparelho tem bateria de 3.700 mAh, capaz de permanecer até 40 dias em modo de espera, além de funcionar como uma espécie de power bank. Apesar da capacidade elevada para um feature phone, o modelo mantém uma proposta simples, sem aplicativos modernos ou recursos avançados encontrados nos smartphones.
10: 6h24, alô, Aparecida Sestária, curtida a gente, o Fabrício, né? O Fabrício Zanato, Fabrício Zanetti, é dos Santos, né? Aí a esposa, a Cláudia, a boneca de pano, o Guilherme, curtindo a gente, também o Escrivo, né? Um abraço aí para todos vocês. É, deixa eu mandar um lousão aqui também, mais uma vez, aqui para Célia Ferreira Parpinelli, 85 anos, a Célia Ferreira Parpinelli, aniversariante de nome da Rosimola, de todos os familiares, né? Ô, Helenita, um abraço aí para você, né? Quebrou, deu uma capotou, né? Fiquei sabendo que você deu um capote. Quem está curtindo a gente aí? O ex-prefeito Eduardo Oliveira. Eduardo, um abraço a sua esposa Ana, o Valdemar também, aquele abração para todos vocês, o Sérgio Reis, né? Curtindo a gente, Zé Pinholato, ó. A música é Caminheiro, Liu e Léo.

6h32, né? Meu amigo Filipão, Felipe, lá das Minas Gerais, curtindo a gente, mineirinha. Felipe, obrigado pelo carinho. Bom final de semana, viu? Deixa eu aproveitar, mandar um abração, né, pro Dito Paulino, né, Dito? Aquele abraço aí para você, o Dito Paulino, a Maria Luísa, mandar pro João também. Dito Paulino tá lá no Quebranzol. Né, em vez de quando ele fala, lembra aí da minha amiga linguiceira, não vou esquecer, não, Ditão. Fica tranquilo, viu? Hoje, né, meinha, hoje o professor Tigrila tá de folga, viu? Hoje ele tá de folga, tá certo? Vai descansar.

0: Ei, beleza, deixa eu mandar um alusão aí pra dona Elza Pavana. Dona Elza, Valéria, Valéria, que foi a Valéria? A Valéria caiu da cama hoje, né?
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Olha a hora, 20 para 7, informou Madeireira Fantasile, que é tranquilidade e facilidade para você, né? 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
3: 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Atividade física.
4: Após as atividades físicas, o alongamento é indispensável para evitar estiramentos e outros problemas musculares e ligamentares. Fazer os exames de rotina e estar a par das suas condições físicas também é essencial para que a prática esportiva traga resultados.
3: 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A atividade física, o melhor para o seu corpo.
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0: Doutor, dorme não, daqui a pouco você tem que estar aí com o Batista. Tá cochilando, vem cá, Lu. Tá cochilando aqui, doutor, aqui, ó. Hein? Tá cansado, doutor?
1: Não. Só tô assim.
0: Cansado do quê?
1: Uma suspensão espiritual.
0: Tá saindo do... Ô, Lu, vem cá. Você me faz favor. Tu sabe qual é o Batista? Batista saiu do corpo uma vez, você lembra? E tinha um outro também, não pode falar o nome, né? Que tinha saído do corpo, o Batista saiu também.
1: Batista...
0: É o quê? O Batista viu ele. Ele subiu, o Batista, e viu ele. Por que ele não subiu e ficou por lá, igual aquele padre que pegou o balão, né?
1: É aquele ditado, desconhecido nos assusta.
0: É, mas o Batista...
1: Você sobe, você... O que ele pensou que viu ele?
0: Por que que não, já que ele subiu, por que que não ficou lá, né?
1: Ah, o desconhecido assusta.
0: Mas o Batista vai para ver o quê, Batista?
1: É, mas daí, por exemplo, quando ele desencarnar, ele vai levar uns 3-4 dias para se ambientar.
0: Ele? Não, e se não ambientar, ele volta.
1: Ele volta.
0: Ah, não. Agora...
1: Mas aí, se ele voltar,
0: não, doutor.
1: O Castro está no esquife lá na morada dos mortos.
0: Ah, deixa, agora eu vou embora, doutor.
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3: Valdevino Júnior, o homem correria.
4: Correria, correria, correria.
3: Valdevino Júnior, o homem correria.
4: Correria, correria,
0: falou,
4: correria.
0: Bom final de semana, viu?
1: Você também.
0: Obrigado, toda a família. Obrigado.
1: Antecipadamente, um feliz Natal.
0: Obrigado. Acho que não vai ter Natal esse ano, Batatais, não vai?
1: Ah, vai ter.
0: Deve ter. Ah, então tá bom. Tchau, gente.

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0: Agora são 7h30, 7h30, meus amigos, quem tem o prazer em cumprimentá-los, com as graças de Deus, nesta manhã linda de Batatais, é com o Padre Batista. Lubis, bom dia. Todos os sábados, o professor doutor José Carlos Garcia de Freitas está conosco aqui no nosso Café com Notícia. Mais uma vez, obrigado, doutor, pela presença. Bom dia.
1: Bom dia, Batista, bom dia, Lubis, bom dia a toda a família da Rádio Difusora e bom dia a todos os nossos ouvintes.
0: Mais uma semana.
1: Mais uma semana.
0: Doutor.
1: E perdemos meia hora de programa.
0: É, lamentável.
1: Eu acho engraçado, eu estava comentando com você, comentando com o Lubis, né? Horário político gratuito obrigatório. Isso aí, essas verbas, assim, né? Vamos dizer. Vão garantir, isso aí não poderia sair do fundo partidário, dos partidos.
0: Tinha que sair do fundo, né? Partidário. Então, mas, infelizmente, né, nós trabalhamos de graça para eles, que ganham fortuna.
1: Não presta contas, nem nada, né? Então.
0: É, o interessante é isso, porque o senhor já imaginou cerca aí de 6 mil emissoras de rádio profissional espalhadas no território nacional? Qual o custo de empregado para tudo esse povo trabalhar?
1: É isso que a gente fala.
0: E eles, né? Pega de graça. Agora, eles tiram dos cofres bilhões.
1: Pra, e para quê?
0: Né? Se mandar fazer um panfleto na gráfica, ele vai ter que pagar. Não vai ter que pagar.
1: Vai.
0: Então, as viagens de avião no Brasil, porque ó, uma hora ele vai cruzar avião carregando político no
1: avião.
0: No ar.
1: Que não cai, né?
0: É. Então, tudo isso é pago, e muito bem pago. Mas quem trabalha durante. Né?
1: Não, isso que às vezes a gente percebe, né? Estava até comentando isso aí com o Lubis lá, né? O Brasil precisava, né, fazer uma revisão total aí, muitas coisas, né?
0: Doutor, muitas coisas.
1: Você pegar, faz aí, porque a hora que vai começar o horário político gratuito, né? A anunciante tem uma voz assim que lembra da Iris Gutierrez, né? Iris Letier, que fazia o jornal da Tupi, né, antigamente.
0: Da Tupi.
1: Era um... Então, olha, horário político gratuito obrigatório. Né? Então, agora, você veja que é o tal negócio, né, Batista? Aí é o problema de Constituição. A Constituição fala que ninguém é obrigado a fazer ou deixar de fazer alguma coisa senão em virtude de lei. A Constituição proíbe o trabalho gratuito.
0: Exatamente.
1: Foi por isso que o Fernando Henrique Cardoso saiu com aquela do trabalho voluntário, né? Então, mas aí o Lube estava aqui, né, mexendo, e vocês não estavam recebendo. Quer dizer, que
0: doutor,
1: o pagamento dele, né,
0: tem
1: que sair, vamos dizer assim, daquele resíduo que poderia sobrar nos lucros da empresa, né?
0: Acontece, tem o Lubis, é 50 ou 70 inserções? 70 inserções, dias. E mais dois programas de meia hora. Tudo vem, precisa ter um funcionário aqui para programar isso o dia inteiro.
1: Então, para coordenar, fica, né, disciplinar. E são duas horas, considerando as inserções e mais o horário.
0: Não, as inserções deve dar mais ou menos, se somar um por um, vai dar mais ou menos duas horas.
1: Então.
0: Mais o programa,
1: mais o programa
0: de uma hora.
1: Três horas, né?
0: Por dia. De graça. E isto, eles mandam tudo bagunçado.
1: Aqui, eu sei que tem que coordenar.
0: Só vem dizendo, o programa Y tem direito de 3 minutos. O programa tal, são 30, poucos partidos. Cada um tem direito de tantos segundos. Então, para programar isso na técnica, para sair, porque dinheiro não manda, mas os presidentes de partidos, né, os puxa-saco, vamos falar assim, fica ouvindo o rádio o dia inteirinho, marcando os horários para ver se está saindo
1: dia.
0: Lá
1: para...
0: se faltar uma inserção, eles entram, comunicam, vai no cartório eleitoral, fala para o promotor eleitoral, faz denúncia e assim por diante. E o veículo será multado ainda, hein?
1: É, isso aí.
0: Pior de tudo é isso.
1: E às vezes você é obrigado, por causa de multa, por causa disso, causa daquilo, a dispensar dois chefes de família, né? Isso. Aquilo que o Birajara falava de não chegar na mesa
0: da pessoa. Não chegar na mesa.
1: É.
0: Mas, infelizmente, está chegando.
1: É.
0: Agora, se tivesse pelo menos conteúdo, conteúdo nos programas, para que a gente pudesse aproveitar isso futuramente para o Brasil.
1: Um projeto de
0: mas não.
1: O que você pretende fazer? E não sei o quê. Aí vem sempre aquele problema, né?
0: Eu acompanhei.
1: As perguntas também, né, Batista? É. Vem sempre assim. Você fez primeira comunhão, né? Você esteve em Batatais, você foi aluno de preparação de primeira comunhão do Padre Ciro, né?
0: Mas eu comprei o programa da Globo, que está de entrevistas, né, depois do Jornal Nacional. O primeiro, nós acompanhamos o Zema, acompanhamos o Caiado. Acompanhamos o Lula, ontem nós acompanhamos o Flávio Bolsonaro e hoje tem o Cury, que é o mais letrado de todos, né? Porque tem 70 livros editados, é médico. Né? Então, se somar o que veio até agora, o que é que nós vamos aproveitar para o
1: país? Não, e um detalhe, você mesmo falou aí do Cury, né? 70 livros publicados. Por que que não vai continuar escrevendo livros, né? Porque se ele escreveu um e escreveu o segundo, é porque o primeiro foi bem aceito, né? De autoajuda, né? São os livros dele. Por que que não continua, mas você já pensou, modéstia à parte, você fala, não, eu vou ser candidato. Aí eu teria, não viria mais aqui, não escreveria mais um artigo, né? E o que que leva você a fazer? Será que é só através da política que você pode ajudar uma população?
0: O pior é isso, né, doutor? Que na política não está ajudando ninguém.
1: Não está. E todo mundo, você sabe, né?
0: Nós acompanhamos par e passo o que foi discutido. E... Não falaram. Um falando do outro, mas os projetos.
1: Não, programa
0: de governo, nada.
1: Aí depois, sabe? Né, chegam tudo lá em cima, aí tem que fazer acordo, né? Quem ganha a eleição tem que fazer, procurar os partidos, né? Aí troca cargos, um vai ser secretário, outro vai ser isso, né? Todas as coisas. E o Brasil continua trabalhando para pagar tudo isso daí.
0: É um absurdo mesmo, né? Mas, doutor, hoje foi em 1825, né, que aceitaram a independência do Brasil?
1: Do Brasil.
0: Foi isso?
1: Foi.
0: E essa independência foi feita de assim, com critérios, ou foi...
1: Não, nada, foi tudo improvisado. O Dom Pedro I estava voltando, né?
0: Ele tinha vindo fazer uma visita
1: de Santos, né?
0: É.
1: Mas, na verdade, quem é o grande artífice, né, da nossa independência, eles falam de Dom Pedro I, eles falam do José Bonifácio de Andrada e Silva, né, mas o grande artífice da nossa independência foi Dona Leopoldina.
0: Dona Leopoldina.
1: Eu não sei, Batista, por quê, né? As feministas, né? Assim, elas ficam preocupadas com isso, preocupadas com aquilo, e não tem aquela preocupação de fazer uma revisão da nossa história para encontrar mulheres excepcionais que nós tivemos na vida nacional. A própria princesa, né? Que dá lá a filha do Dom Pedro II, né? E a Dona Leopoldina, enfim. Aliás, foi a partir disso que nasceu aquela conclusão. Atrás de um grande homem, sempre há uma grande mulher. Né? Então, eu não sei por que que esses movimentos feministas aí não procuram resgatar essas grandes verdades que nós temos em todas as histórias de todos os países do mundo. Você pega, por exemplo, no Egito, né? Vamos começar do Egito aqui, né? a rainha Nefertari, que era esposa do Ramsés II. Aqueles célebres da corte de Kadesh, ela era como se fosse uma ministra das relações exteriores. E antes, a Nefertiti, né, que era esposa do Akhenaton, aquele que mudou todo o sistema de religiosidade do Antigo Egito. Né? Então, você vê a mesma coisa aí. Também a esposa do Amenófis III, que era pai do Amenófis IV, Akhenaton, a Ti. Também uma grande mulher aí. Você vê a Catarina de Médici mais recentemente, né? Ultimamente muito maquiavélica, batida. Ela pegava e jogava católicos contra protestantes. Enquanto eles estavam brigando, ela passava no meio. Era aquele método essencialmente maquiavélico, né? Do Nicolas Maquiavel, que está presente no Príncipe, né? Que para os amigos os favores, para os inimigos a lei, né? Enfim, são essas coisas. Então você veja que a história está repleta da presença de mulheres excepcionais. Então, mulheres assim, que não foram apenas ocupar a presidência da República, ou ocupar o trono real, né? Mas que tiveram uma influência.
0: A Leopoldina, ela era brasileira, portuguesa
1: não,
0: ou
1: europeia? Era austríaca, era da Europa, das casas lá europeias, né? Porque eles faziam assim, né?
0: Ele não conhecia ela, né?
1: Não.
0: Ele conheceu quando ela desceu do navio.
1: Do navio e tudo. Porque o Batista, normalmente, esses reis, né, esses grandes figurões aqui, isso aí aconteceu na Europa também, né? Você pega lá, por exemplo, era uma atual Espanha, era Astúrias, Castela, Leão e Aragão. Né? E o Henriques, né, ele criou uma dissidência em relação à Espanha. A mãe dele, né, ficou com o rei da Espanha. E ele promoveu uma batalha, uma resistência e tudo, e pegou um pedaço de terra onde que ele fundou o país, né, de Portugal. 1100 e uns quebradinhos, mais ou menos. Afonso Henriques, né? E você pode ver que esse pessoal, querendo ou não querendo, acabaram influenciando que o nosso mundo, o mundo jurídico.
0: Afonso era a lei, a Afonsina.
1: Tudo, é.
0: São três leis, né?
1: São as ordenações do rei, né?
0: Do rei.
1: As Afonsinas, as Manuelinas e as Filipinas. Filipinas. Que são a base do direito ocidental.
0: Era o nome dele, doutor?
1: Era o rei. Era, dá porque foi durante o reinado, né, de Filipe. Né? Por isso que tem aquele país lá na Ásia, as Filipinas, por causa desse mesmo Filipe. Né? Ah. Então, as Manuelinas, Dom Manuel Venturoso, nós aprendemos no grupo escolar. E antes, as Afonsinas, né? Então, Afonsinas, Manuelinas e Filipinas. Aí, os países ocidentais, né, a partir de... Porque, sem sombra de dúvida, esses pessoas apenas davam os nomes, Batista, mas eles não faziam nada, porque eles eram analfabetos de pai e mãe. Né? Você pode ver o Justiniano, né, determinou a codificação das leis romanas no Corpus Iuris Civilis. E depois tinha o Corpus Iuris Canonicus, né? Não, ele não sabia nada. A coordenação aí das leis coube, né, ao Triboniano, ao Doroteu, aqueles grandes juristas da época. Ele chegava e falava: eu quero isso daqui, vocês vão fazer.
0: Vocês vão fazer.
1: Aí, né? Montava. É o mesmo caso daquele Papa Damas, o primeiro, né, chamou o monge lá, o Jerônimo: vem cá, você conhece o aramaico, o hebraico, o siríaco, o copta, tudo. Eu vou querer que você, né,
0: junta,
1: unifique tudo isso daí. Aí nasceu a Vulgata, que é a mãe de todas as Bíblias, né? Através da qual Lutero fez a tradução, porque o Jerônimo fez em latim, né? Ele traduziu e codificou em latim. Aí o Lutero pegou a tradução em latim, a Vulgata, traduziu para o alemão, aproveitando a época, né, que surge, né, lá na Europa, o Gutenberg, o inventor da imprensa, né? Então, Batista, são todos os negócios assim. Esse pessoal e fica falando que o chinês descobriu a pólvora, aquelas coisas, mas precisa ver também quem descobriu o livro, né? Quem que...
2: E a roda? Quem?
1: A roda, segundo as tradições...
2: Português era, era quadrado?
1: Bem, é, porque era quadrado. E de tanto girar, ela ficou redonda.
2: Ela, né, ficou redonda.
1: É, ficou redonda. Né? É aquilo que tem nas ciências arcanas, né? A quadratura do círculo. Né? Então, você fala, como? Você vai girando até que você vê um círculo, você vê né, o redondo. Né?
2: Redondo.
1: Então, são essas coisas aí, né, que nós devemos aos pitecantropos, os sinantropos, o Grimaldi, né, o Neandertal, né, e depois apareceu aí o homem de laboratório, né, o homem sapien, e não satisfeito, era o homem sapien sapiens. Né?
0: Doutor, foi muito criticado um dos políticos entrevistados, para não falar nome, mas foi muito, muito criticado, porque quando falou a pergunta sobre o clima e sobre El Niño, essas coisas, e que ele não respondeu, e não soube responder nada. Por que que está acontecendo tanto terremoto? Porque tá, o senhor viu lá no Nepal?
1: Lá no Nepal. No... O Batista, sabe qual que é o problema? Eu acredito na ciência, eu não acredito em muitos cientistas.
0: Certo.
1: Esse que é o grande problema. Porque nós temos falado várias vezes aqui do esgotamento natural do subsolo. Isso daí é uma das formas de você provocar a movimentação das placas tectônicas. Né? Então você pega, por exemplo, vamos dizer, a falha de Santo Andreas, que vai da Califórnia até no Japão. Está previsto aí um grande terremoto. E vai destruir toda a Califórnia e todo o Japão. Isso aí aconteceu na Lemúria, aconteceu na Atlântida. Isso aí, bom, nós que somos dinossauros, nós sabemos dessas coisas aí. Agora, essa turma aí que apareceu na Terra aqui na era antropozoica, né? Porque nós tivemos quatro eras, né? Azoica, A em grego, significa não. Então, era sem vida, porque zoica é vida. Então, azoica, uma época que não tinha vida. Aí depois vem a Cenozoica. Né? Aí depois a Mesozoica. Então, nós, os dinossauros, nós estamos assim, né? Entre a Cenozoica e a Mesozoica, né? E antes de nós, Batista, eles não falam do trilobita, que foi o primeiro animal que apareceu aqui na Terra, veio do mar. Por isso que nós temos essa tradição orgânica de 70% do nosso corpo ser água. Então, Batista, nós temos essas origens aí nos mares. Aí, aí depois vem a antropozoica. Né? Então, esse pessoal que nos criticam, no fundo, eles têm inveja de nós, porque eles não viveram o que nós
0: vivemos. Ou não estudaram.
1: Essas tradições, né? Não, Batista, porque tem a história oral, a oralidade, tem a história escrita, né? Nós sabemos disso. Agora, eles aí vivem na era antropozoica, né? Antros, né? É homem, né? Zoica, vida humana. Mas eles não acompanham esses acontecimentos aí que vão surgindo. Por exemplo, por que que na América Andina, que você pega lá da Colômbia, né? Vem, desce até na Terra do Fogo da Argentina. É uma região propensa, né, a terremotos. Você vê de vez em quando no Chile, né? Na Venezuela, agora recentemente, a Colômbia. E aí dá um tremorzinho aqui no Brasil, como se fosse uma trepidação. Às vezes você está no estúdio, passa um caminhão pesado aí na frente, não trepida aqui.
0: Trepida.
1: Então, o Brasil, o máximo que acontece conosco é, por exemplo, assim, tem o epicentro do terremoto. Onde ele aconteceu? Aí é aquela teoria, né, física do Aristóteles. Você tem uma superfície tranquila, de água. Você joga uma pedra, vai a oscilação, vai até nas margens e volta. E assim também é o epicentro de um terremoto. Ele aconteceu aqui, as vibrações vão longe, você entendeu?
0: Mas o que eu fico...
1: Aí, não, então, aí é que vem o grande problema, né, Batista? Por que que no Brasil nós não temos terremotos com epicentro? Porque os terrenos nossos aqui são primitivos e primários. E os terrenos aqui da Cordilheira dos Andes aqui são terrenos já quaternários, né? Então, o que acontece? São os geossinclinais. Só nós somos dinossauros, sabemos dessas coisas aí, os geossinclinais. Onde a sedimentação ela é acumulada, tipo de uns baciões assim dentro do mar. Então, dá aquela pressão, aí ela sobe, forma a cadeia das montanhas, aí como foram formados os Andes, os Himalaias, né, os Pirineus, assim sucessivamente. Então, ao erguerem-se, né, esses terrenos através da sedimentação, formando as cordilheiras, embaixo cria um problema que desloca as placas tectônicas. Aí o que acontece? A hora que elas vão se acomodando, a hora que vem o terremoto.
0: Essa questão, por exemplo, lá tem o petróleo. Ninguém mexeu. Praticamente ele não tem como pegar fogo, porque não tem espaço.
1: Não tem espaço.
0: Agora, quando tira um pouco,
1: isso,
0: aí deixa o espaço.
1: Deixa o espaço. E um outro
0: aí,
1: detalhe.
0: As placas podem criar, faz.
1: E, justamente. E um outro detalhe. Não. O petróleo, né, são jazidas aí, né? Vamos dizer, dos restos mortais nossos, né, seu e meu, dos dinossauros. Essa turma aí também, eles não sabem dessas coisas. Por exemplo, Batatais, tem os paralelepípedes aí, né, que calçamento na Avenida dos Andradas, as coisas tudo. O paralelepípede, que nós chamamos também de pedra de fogo, né, é o resultado de lava vulcânica. Por exemplo, aquela pedreira do Gaspar, lá da família Gaspar, que está lá...
0: lá embaixo.
1: Vai até no instituto o veio dela, passa por baixo aqui. Por isso que nós temos uma estabilidade boa aqui. Aí você pergunta para os prefeitos de Batatais, né? Olha que eles resolvem fazer um poço artesiano. Por que que o doutor José Marcílio Baldock foi fazer lá na Santa Cruz?
0: Por causa do problema da...
1: Também, porque as brocas, é só você perguntar. Mas tem uns cabecinhas de bagres aí que dizem, quebrou a broca, mas não sabe por que quebrou a broca. Então, Batista, é desse jeito, né? Aí você fica...
0: Tem analisando. Lugar em Batatais que encontra a pedreira a meio metro.
1: No meio metro, ela passa, encontra. Vai terminar lá na...
0: No município.
1: Quem fez essa... esse prognóstico, essa análise aí, foi o pai do doutor Roberto, o capitão.
0: Então, a fazenda boca rasgada, é isso que eles falam, né? A pedra está bem próximo da superfície.
1: Justamente, você vai ali no, porque é um veio, né? É uma mina, né? Então ela tem várias ramificações, né?
0: E aí, isso aconteceu milhões de anos.
1: Milhões de anos. Nós presenciamos, você e eu. Né?
0: Nós estávamos lá.
1: Nós somos testemunhas oculares. Né? Agora a turma que nos xinga. Aí. Porque o Batista é uma coisa interessante.
0: Eu já vi alguém chegar e falar assim, mas como é que vocês têm esse conhecimento? Tal? Aí eu brinquei e falei, nós somos dinossauros.
1: Dinossauros.
0: Doutor, mas explica
1: a memória dinossauro. Cósmica. O Jung explicou por que você tem guardado essas coisas de milhares de anos. Eu tenho, o Lubbs tem. É a memória cósmica. É algo que você vai assim, né, se completando, você recebe do seu pai recebeu do teu avô, e vai indo. E aí nós temos esse privilégio, porque nós somos dinossauros, de pegar e relembrar tudo aquilo dos nossos antepassados.
0: Eu me lembro, eu era criança, 5 anos, lá na fazenda, eles faziam no meio do curral, né, tinha aquele monte de cadeira, tudo. Então vinha gente das outras fazendas. Isso no final de semana, na sexta, no sábado. Uns iam jogar baralho, outros iam contar causos. Então, sentava e eles começavam a contar causas. Quando eles começavam a contar causas de assombração, eu era criança, aquela noite eu não dormia.
1: Não dorme. E não aí dormia. O problema é outra coisa. Você lembrou um negócio aí que às vezes você fala, pessoa, eu lembro que o doutor Geraldo Marinheiro falou, vai me falar, porque eu perturbava muito ele, porque ele nasceu na Fazenda Limeira aqui. Ele e o doutor Alberto, eles nasceram lá. E às vezes entrava essas coisas, eu falava, ele falava assim, o doutor Geraldo, você faz essas coisas, porque você estuda, você sabe, mas eu queria ver se você tivesse nascido e crescido na Fazenda Limeira como eu. Falei, mas como é que era, Geraldo? Rapaz, você puxava, você via aquelas coisas, você puxava o cobertor para a cabeça, aí que você via mais. Falei, claro, uai, as manifestações, elas vêm quanto mais está escuro, porque é um fundo de luz, né? Você pode ver que hoje, Batista, não tem mais, é muito, não vou dizer difícil, mas é muito complicado, né, as materializações, né? Porque aí envolve problema daquela energia que todos nós temos, né? O ectoplasma, né? Os espíritos que falam muito nessas coisas aí, né? Mas eles também não sabem explicar de uma forma conveniente. Então, há aquela projeção, né? O sensitivo, você lembra que o padre Eloy, na parapsicologia, isso chama o sensitivo, né? Mas nas... Assim, no conhecimento comum, é a mediunidade, médium, intermediário, entre o mundo dos espíritos e o mundo nosso aqui, né, dos encarnados. Né? Então, Batista, esse pessoal, eles precisavam estudar um pouco, né? Porque às vezes você vai aí, né, energização, né? Você já ouviu falar.
0: Exato.
1: Que muitas vezes o pessoal fala passe, né? Então, não pode ser da forma como muita gente faz. Tem uns até que faz assim, né, como se estivesse espancando alguma coisa. A energização, ela tem que procurar os chakras. Todos nós temos 7 chakras. Porque você veja bem, a água, ela consegue penetrar naquele local onde há absorção, não é isso?
0: Certo.
1: Agora, você joga aí, ela esparrama.
0: Ela esparrama.
1: E também a mesma coisa de energização. Às vezes precisa tomar cuidado, porque às vezes você sai pior de onde você vai buscar um alívio, né, do que quando você chegou.
0: Exatamente.
1: Né? Então, porque ali tem gente também que está, né, pensando assim. Aí precisa tomar um cuidado, Batista.
0: Que a pessoa vai, vamos lá, num centro espírita. Mas ele tem que ter a certeza do que ele vai buscar.
1: E além disso, tem
0: porque
1: que ir com
0: humildade. Porque senão ele pode sentar lá, né? E pode voltar.
1: Pode voltar pior, porque às vezes foram muitas pessoas que querem um alívio, né? E às vezes são pessoas que estão carregadas, para um termo usual aí, né? Então, são esses detalhes. É só você ver, por exemplo, pelo ano 1902, o Adolfo Bezerra de Menezes, um grande médico que teve lá no Rio de Janeiro. Ele morreu em decorrência de um AVC, derrame, né? Mas ele era um médico, era considerado um médico dos pobres, lá, ajudava todo mundo, e ele, evidentemente, foi atraído pelo espiritismo, participou de centros espíritas lá. Só que, você sabe que aí em todo lugar tem aquele processo de elitização, né? Os elitistas, eu não sou melhor do que você, sabe? Tem na Igreja Católica, tem na Igreja Espírita, e quando eu falo igreja, é assembleia, tá? Porque essa palavra igreja vem de eclésias, que em grego significa assembleia, então reunião. Então, você pode falar, ao invés de você falar o Santo Espírito, você pode falar a Igreja Espírita. A Igreja Católica, a Igreja Protestante, enfim, tudo isso aí você pode citar nesses termos aí. Aí, o que que normalmente você vai constatar isso daí, né? Você está lá, ou a pessoa, às vezes, vai dar um passe, e às vezes não tem uma orientação adequada. Pode ter energia, como todo mundo tem, mas não sabe onde aplicar. Então você tem que aplicar nas têmporas, não pode encostar a mão, viu, Batista? Porque você sabe que tem uns aí, né? Que, ah, porque gosta assim, passar a mão e mulher bonita, né?
2: Minha filha não, né?
1: Não, minha filha não vai nem nome nós, assim.
2: Não, não faz.
1: Mas trabalho. Aí você pode ver que tem que dar um espaço de uns 30 centímetros.
2: Das mãos.
1: Das mãos. Pra você não pode, energia. Assim, não. Por quê? Por causa da propagação da energia. Isso aí você vai estudar os essênios, né? Os antigos egípcios, todos eles faziam isso.
2: A provida ensina isso.
1: Ah, mas
2: a
1: não é que ela pega, ela recupera coisas que os essênios falavam. É,
2: isso,
1: né?
2: Aí já vem.
1: É, porque essênio, em grego, né, e a raiz é aramaica, do caso de essênio, significa terapeuta, quer dizer, médico. Né? Os essênios que foram os responsáveis pela fundação dos hospitais, dos orfanatos, hospedarias, né, essas coisas tudo, aonde eles davam um tratamento às pessoas debilitadas. E a prática maior dos essênios, né, era a energização, porque eles conheciam. Lá, se você procurar na medicina dos essênios, por exemplo, você, hoje nós falamos, ah, eu estou com apendicite, eu preciso fazer a cirurgia. Eles falavam doença do lado.
2: A doença do lado.
1: É, os essênios falavam isso. E eles aplicavam, né, umas efusões, assim, chás, essas coisas, que aliviavam a infecção interna. Né? Porque foram os essênios os primeiros a deixarem por escrito que a dor é um prenúncio de alguma coisa que está errada no seu corpo. A febre.
2: A febre.
1: É um prenúncio de que tá, alguma coisa está errada no seu organismo. Então vai procurar o médico.
2: Ô, doutor, diante de tudo isso aí, hoje está muito sendo estudado o chamado extracorpórea.
1: É.
2: Que é o deslocamento.
1: É o desdobramento.
2: Desdobramento, né?
1: É, ô Batista, essas coisas, se você estudar. Porque às vezes o cara fala, ah, eu mudei de religião. Não, ele nunca foi católico, porque você tem que estudar a sua religião. Às vezes você migra de uma religião para outra sem entender os princípios básicos daquela da qual você fazia parte.
2: Né? É, e às vezes a gente escuta, não, eu estou na religião tal, porque ela é muito melhor do que...
1: Mas não pode. Você
2: mas
1: pode,
2: será
1: pode
2: que leu todas?
1: Não leu isso. Nada. Então, se você... Ô, Batista, se não fosse... O cristianismo, o catolicismo, os espíritas, os luteranos, os calvinistas, os mormons, ninguém saberia quem foi nosso Jesus Cristo, quem foram os essênios, porque esses registros, eles estão nos arquivos da Igreja Católica, é só você procurar. Você pode ver aí, antes do Damaso, né, o Papa Damaso, que nós falamos do caso do Jerônimo, ninguém conhecia assim, uma reunião de textos sagrados. Assim. Eram textos esparsos. Na Bíblia, né, na Vulgata, nós só não vamos ter complementações correspondente aos manuscritos do Mar Morto. Mas a essência, então lá, de Qumran, né, ali, aquela região ali. Então, Batista, precisa acabar, que não, minha religião é melhor, eu fui para lá porque é melhor. Que nada, só você é espírita, procure ser um bom espírita e procure não falar mal das outras religiões. Se você é católico, procure ler as obras assim. Vamos pegar esses grandes teólogos aí, porque toda a igreja, até hoje, apesar de algumas resistências durante o Concílio Vaticano II, toda a fundamentação da teologia, da liturgia, da Igreja Católica, tudo isso está assentado em duas pilastras, Santo Agostinho e Santo Tomás de Aquino.
2: Eu fui presenteado pelos claretianos de dezenas de livros falando de todos os temas e tudo, um levantamento muito forte. O senhor também.
1: Tem lá. Até eu brinco lá com eles, lá que eles distribuíram de graça, é, porque ninguém quis comprar. Puseram lá nas livrarias, ninguém comprou. E isso é verdade, ô Batista.
0: Ninguém
1: quer ler, ninguém quer estudar. Então eles distribuíram lá e tiveram uma dificuldade para alguém pegar de graça. Porque você que trabalha ali no Sejus, você viu, ficava lá um... Sim, não.
0: É, mandaram pegar.
1: Pegava, pode pegar tudo. Aí você olhava, não vou levar, não, não sei o quê.
0: Eu escolhi todos que estavam lá.
1: E
0: muito bem escrito, né?
1: Muito bem escrito, porque a editora Ave Maria, ela é uma das editoras, porque às vezes esse pessoal fala mal, mete o pau, mas você pode ver que os jesuítas têm uma editora excelente. Os franciscanos também, os paulinos também, você entendeu? Eles têm, assim, editora, e os claretianos também têm a Ave Maria, que é editora. E eles publicam muitos livros bons, né? Agora, isso daí acontece muito, Batista, que o Boaventura Kloppenburg, ele foi bispo de Nova Hamburgo. Eu ouvi algumas vezes ele reclamando que tinha algumas editoras católicas que não editavam os livros dele. Aí ele explicou. É, porque eles querem, né? Mas isso aí é coisa da igreja progressista, porque eles falavam que ele era muito conservador e mais isso, mais aquilo. Eu acho que a editora, Batista, ela tem que ver inicialmente o problema do rendimento financeiro. Porque você não vai editar uma obra. Agora, eu não editar uma obra, você sendo um grande escritor, como era o Kloppenburg, eu não editar o seu livro, ah, não, o Batista é de direito, é de esquerda, te contraria que os negócios da a linha editorial. O Batista, nós não podemos pensar nisso. É por isso que esse mundo nosso tá da forma como tá, né? A turma tá preferindo matar do que ler.
0: Exatamente.
1: Você pode ver, vai lá, você vai lá na Ucrânia, o Putin joga lá, aí o esse lá da Ucrânia, ele pega, descobriu agora que esse negócio do drone, né?
0: Tá tirando o sossego do Putin.
1: Daqui um dia o Putin vai estar almoçando, vai cair uma bomba no prato de comida dele. Você vai ver só.
0: Esses dias.
1: Mas porque... é verdade, eles estão preferindo matar do que estudar. Esse dinheiro que é aplicado aí nas guerras, aí, armamentos nucleares, essas coisas todas, né? Por que que não é destinado esse dinheiro às pesquisas do câncer?
0: O que eu tô achando engraçado é que o Trump... foi comprar uma briga com o Irã. Falou que acabar aquilo lá em poucas horas. Né? Bom, o Putin em 3 dias acabava com a Ucrânia.
1: Com a Ucrânia, você viu, já faz 3 anos. Hein?
0: Cinco. Doutor, outra coisa. Agora, o Reino Unido ele está preocupado porque se a Rússia ganhar a Ucrânia vai ficar encostado na Europa toda e pode ser um prejuízo muito grande.
1: É por isso
0: então eles começaram a ajudar agora.
1: É por isso que o Putin. Por que que o Putin, se não fosse, né, essa, como nós diríamos assim, não insolência, mas imprudência do presidente da Ucrânia. Quando ele, você pode ver que ele estava quietinho, tinha ganhado eleição, ele trocou de profissão porque ele era bailarino de circo, essas coisas todas aí, era assim.
0: Trabalhava na televisão, comediante.
1: Comediante. Então, vai ouvindo a situação, Badia. Quando ele anunciou que ele levaria a Ucrânia para fazer parte da OTAN, Organização do Tratado do Atlântico Norte. Você pode ver que tirou o sossego do Putin. Então nós temos que tirar isso.
0: E como está agora?
1: Por quê? Porque se a Ucrânia fizer parte da OTAN, consequentemente a OTAN vai instalar mísseis ali e os russos vão ficar incomodados. Nós já tivemos uma experiência aqui na Bacia dos Porcos, aqui, que o Khrushchev, o Kennedy, né? Porque o Kennedy, você sabe, todo mundo falava, grande democrata, né? Mas era um grande predador também. Você pode ver que ele veio. O os comunistas, você que é comunista, aí você tem que estudar mais, filho, antes de você ficar falando bobagem, só achar que comunismo é sindicato, você precisa pegar a teoria, né? O Khrushchev, na época, ele falou por quê? Eu tiro os mísseis de Cuba, mas você vai tirar aqueles da lá Turquia. Da Turquia que estão voltados para a União Soviética. Aí, os comunistas falam, esse Kennedy, já pensou se ele fosse comunista, hein, gente? Eles pensam nisso, não pensa no cara lá, no Khrushchev, que chegou e impôs.
0: Exatamente. Então, o medo agora do... O pessoal, o Ray Charles, o primeiro-ministro...
1: Justamente, para chegar na Europa. Não,
0: eles vão fazer o quê? Vão investir. Num dia, aquele, o presidente da Ucrânia, mandou 800 drones.
1: Foi.
0: Cada, para derrubar cada drone, precisa de um míssil.
1: Um míssil.
0: Que custa milhão de reais.
1: E daí o drone custa o dinheiro de uma pinga, uma garrafa de pinga.
0: Voa abaixo.
1: Voa abaixo, não é captado pelos radares.
0: É um perigo muito grande.
1: E alguém vê aquilo...
0: Está caindo em posto de gasolina.
1: É tudo. E alguém vê aquilo e fala, nossa... Porque você lembra na nossa época que você tinha, que era de plástico, você puxava assim e voava, né?
0: Ele voava,
1: a turma devolve, será que aperfeiçoaram aqueles
0: brinquedos? Lógico, né? A ideia é dela.
1: Então,
0: e interessante, doutor, é que tanto o Putin quanto o Trump, o dinheiro está acabando.
1: Está acabando.
0: E eles estão pedindo nos congressos, e os congressos falam, mas por que ficar gastando tanto dinheiro aí, jogando bomba lá, para quê? Para matar gente?
1: Mas você sabe que os Estados Unidos da América, então, do Norte, é o país mais pobre do mundo. Né?
0: Exatamente.
1: As pessoas não falam isso. Eu admiro eles lá, porque é a pátria da democracia, a Constituição deles é um espetáculo. Mas você sabe que assim, você entra nos Estados Unidos, eles vão fiscalizar sua bolsa. Quanto o senhor está trazendo de dólares aí? 100 dólares. Ah, bom, porque o limite é 100. Agora, a hora que você vem, ele chega e fala assim, quanto você está levando? Não, leva 1.000, 10.000, 20.000. Porque a política econômico-financeira dos Estados Unidos da América do Norte é inflacionar os outros estados. E é por isso que tem dólar em tudo quanto é lado. Você quer
0: juntar
1: dizer,
0: e voltar lá?
1: De voltar. Vamos supor que o Luiz Inácio aí, Lula da Silva, reúna aí a semana que vem, né? Porque eu acho que, cá entre nós, viu, Batista, nesses negócios do tarifaço aí, não sei se você vai concordar comigo, se eu fosse o Luiz Inácio, eu diria assim, vai impor as tarifas, então eu reuniria todo mundo no Brasil que tem dólar, vai lá e fala, eu quero o correspondente, está aqui o dinheiro do

0: Não quero, não. Ué, como é que fala que você é melhor do que eu? Ou fala que eu sou melhor do que você? É pai de todo mundo, uai. Você entendeu? Exato. Eles falam essas coisas porque estão no Antigo Testamento, a Torá. É. Não leram o Novo Testamento, a parábola do filho pródigo. Todo mundo é igual, viu?
1: Mas... todo mundo é igual. Doutor, agora são 8h15. Aconteceu na tarde de ontem, né, na Câmara Municipal de Batatais, a palestra com o tema Enfrentamento de Violência Doméstica contra a Mulher. A palestra foi ministrada pela Cabo Brem, da Polícia Militar de Batatais, e foi uma parceria da Polícia Militar de Batatais com a Câmara Municipal. A reportagem da Difusora Batatais esteve presente e entrevistou a palestrante Cabo Brem.
2: É um assunto muito atual, é um assunto muito em alta. Precisamos passar o máximo de conscientização, informação para toda a população. A nossa intenção como Polícia Militar é deixar a população cada vez mais informada para que mais mulheres que estão em situação de violência doméstica procurem ajuda.
3: Você aqui trouxe alguns exemplos, né, de violência doméstica, não?
2: Com certeza. Eu acho que a forma mais clara da gente explicar essa situação para a população é através de exemplos. E tentei trazer os exemplos mais claros possíveis, mais atuais possíveis, para que as mulheres que talvez estejam numa situação parecida consigam entender que essa situação sim se trata de violência doméstica.
3: Um dos exemplos que você trouxe aqui é uma mulher que estava sofrendo violência doméstica. Ela liga para o 190 e conversa com o policial pedindo um medicamento, né? E aí o policial vai conversando com ela e o policial vai entendendo que ela estava sofrendo uma violência doméstica.
2: Exatamente. Cada vez mais a gente tenta especializar e profissionalizar a Polícia Militar nesse tipo de atendimento, porque a vítima nem sempre pode ligar e ser clara quando falar: ah, eu estou sendo violentada, eu estou sendo agredida na minha casa.
3: Porque às vezes o marido está do lado.
2: Sem sombra de dúvida, às vezes o agressor está próximo e ela não pode ser clara na sua ligação. Cada vez mais tem ficado claro para a população que a violência doméstica não se limita só à violência física. Então, as pessoas têm ligado, as mulheres que sofrem outros tipos de violência, como a sexual, a psicológica, a material, também têm ligado para a gente. E com esse expandir do conhecimento, agora também temos muitas ligações com descumprimento de medida protetiva, que é uma das medidas de quem é violentada domesticamente, tem o direito à medida protetiva. Então, essas ligações de descumprimento a gente também tem recebido bastante.
3: Batatais, foi implantado aqui o botão do pânico. Também é um divisor de águas com relação ao combate à violência doméstica contra a mulher?
2: Com certeza. O botão do pânico e o SOS Mulher faz a gente conseguir ter um atendimento muito mais rápido e muito mais preciso a essas vítimas.
3: Parabéns, Cabo.
2: Nada, eu que agradeço a presença de vocês no nosso evento.
3: Vereadora Andresa Forini, Andresa, aqui na Câmara Municipal, uma palestra importante, o mês Agosto Lilás. E aquele trabalho de conscientização, prevenção e combate aí da violência contra a mulher.
4: É isso, Fabinho. Feliz porque a casa está cheia, uma participação grande de mulheres e de várias áreas. Acabei de ouvir uma fonoaudióloga, psicóloga. A palestra da policial militar foi sensacional. Eu gostaria que mais mulheres tivessem alcance. Há meios para se proteger. A gente sabe que a violência contra a mulher, ela é real. A gente sabe que muitas vezes a mulher, ela não vê situação para sair do meio que ela vive, esse meio violento, muitas vezes por dependência emocional, dependência financeira. Eu acompanhei um caso recentemente de uma mulher, ela veio de outro estado junto com o marido para trabalhar aqui, não tinha família, ninguém, mal tinha documento. E foi uma situação extremamente complicada para a gente achar uma forma de conseguir acolher e ajudar ela. Então, ver mais mulheres engajadas, uma dando a mão para a outra e... preciso, inclusive, parabenizar o Capitão Sansana por estar à frente, junto com a dona Zeni, vereadora, Mayra e outras mulheres, fazendo assim, uma união de bem para a proteção da mulher mesmo. Porque a gente sabe que quando a mulher, e quando tem essa situação de violência em casa, não afeta a sua mulher. Muitas vezes afeta a criança, afeta... os filhos, pais, idosos, acaba virando um sofrimento de forma geral, Fabinho. Então é muito satisfatório, é bom demais ver esse tipo de evento na nossa Câmara Municipal, poder participar e auxiliar no que precisa.
3: Mulher é livre para ocupar o seu espaço, né, Andresa? Enfim, como diz um velho ditado, né? Lugar da mulher é onde ela quiser.
4: É bem isso, Fabinho. Ditado que inclusive já usei na política. O lugar

0: da mulher é aonde ela quiser e precisa ser respeitada. E muitas vezes, diante de situações de injustiça, ainda fala: olha, está se vitimizando, sem saber o que tem passado dentro de casa, sem saber o caminho que ela percorreu e o que fez chegar até ali. Então, é muito importante, e eu falo isso para as mulheres, para nós mulheres. Eu acredito que hoje diminuiu muito uma competitividade que tinha entre as mulheres, era uma querendo ser mais que a outra. Hoje a gente consegue encontrar no meio, e talvez seja na minha idade, né, mulheres mais nesse chegando no cinquentão, a gente consegue encontrar mais companheirismo com as mulheres. Quando a gente vê que uma está em dificuldade, sabe que uma amiga ou alguém chegou até você para falar de uma mulher em situação de violência, então a gente percebe que as mulheres estão mais unidas. E eu torço para que isso aumente, porque o número de vítimas, de mulheres mortas por violência, é gigante aqui no Brasil. E tem que diminuir. E só vai diminuir com união de esforços.
1: Capitão Lucas Sansana, comandante da 2ª Companhia da Polícia Militar.
2: Obrigado, Fabinho. Obrigado, difusora. Sempre presente, sempre parceira da Polícia Militar, acompanhando todos os nossos eventos. E é um momento muito importante de esclarecimento, de orientação para as nossas mulheres com relação a esse tema extremamente sensível. É muito importante que haja essa conscientização, que as nossas mulheres sejam cada vez mais encorajadas a levarem ao conhecimento das autoridades qualquer tipo de violência, a solicitarem esse apoio, e a Polícia Militar vai estar sempre à disposição para o enfrentamento em loco, para as prisões quando necessárias e para momentos como esse, de educação, de prevenção primária.
1: Capitão, pelos números apresentados aqui, somente nesse ano de 2026, muitas ocorrências registradas aí com relação à violência doméstica contra a mulher.
2: Sim, foram bastantes ocorrências, Fabinho. A gente sempre fala desses números estarem cada vez aumentando, né? E uma coisa que a gente tem em plena convicção é que a violência sempre existiu, mas que agora as mulheres estão cada vez mais buscando ajuda. Então, ao mesmo tempo que esse número ele nos preocupa, porque evidentemente a gente quer que não tenha violência, a gente sabe também que isso daí é uma resposta de todas elas que estão se colocando em condição de coragem, de quebrar o ciclo de que foi trazido aqui pela nossa Cabo Brem, de violência, de aceitação. Então é importante, é óbvio que a gente quer que esses crimes não aconteçam, a gente quer leis cada vez mais firmes, mais rigorosas, a gente quer que haja esse trabalho de conscientização, mas é mesmo importantíssimo que todas elas, se colocadas nessa condição, busquem ajuda, acionem a Polícia Militar.
1: Muitas perguntas também dos participantes aqui, né?
2: Muito legal, Fabinho. Foi um evento extremamente feliz da Polícia Militar, muito pela participação de todos que vieram aqui, né? Nós tivemos a casa cheia, nós tivemos uma participação massiva, muitas perguntas importantes, né, que nos levam à reflexão e que nos levam a pensar em novas propostas aqui para Batatais. Então, nós tivemos representantes do Legislativo, nós tivemos o prefeito municipal participando aqui com a gente também, representando, sendo ele, né, o nosso chefe do executivo. Enfim, nós tivemos muitas pessoas aqui que podem e que têm condições de trazerem propostas, trazerem medidas para nos auxiliarem nesse combate à violência contra a mulher. Isso é muito importante, então a gente espera que esse evento tenha sido só um start para grandes coisas que estão por vir aqui para Batatais.
1: E você citou também uma ocorrência agora recentemente em Batatais, né, de uma violência contra a mulher. Os policiais foram atender essa ocorrência e o marido agrediu até uma policial.
2: Exatamente, né? A gente fica muito chateado de ver o nível da violência a qual essa mulher era submetida. E essa ocorrência ela não chegou para nós por parte da própria mulher. Então houve uma solicitação de terceiros, o policial militar deslocou, a equipe deslocou e conseguiu fazer a prisão do indivíduo que de fato estava agredindo já há muito tempo essa mulher. E durante a sua detenção, né, essa ocorrência estava sendo apresentada na delegacia, ele desferiu um chute em uma das nossas policiais. Isso mostra aí o nível de agressividade desse indivíduo. Isso nos entristece muito, Fabinho, de saber que, infelizmente, muitas mulheres estão submetidas a essa condição de violência. Quando a Polícia Militar é demandada, nós atendemos essas ocorrências com muito preparo, com muita qualidade, mas o que nos assusta é quando nós não ficamos sabendo. A nossa preocupação é quando a gente não fica sabendo que as nossas mulheres estão sendo sujeitadas a essas condições. Por isso, eventos como esse, para tentar conscientizar, para tentar encorajar, para que cada vez mais elas busquem ajuda e quebrem esse ciclo.
1: Capitão, precisou da Polícia Militar 24 horas por dia, 190.
2: 24 horas, Fabinho, estamos sempre à disposição, nosso quartel também está de portas abertas, a Cabo Branco foi a nossa palestrante de hoje, ela está à frente dessa pauta, né, aqui na nossa Polícia Militar em Batatais, e ela está à disposição também para conversar com as nossas mulheres, caso queiram, então fiquem à disposição, fiquem à vontade, procurem a Polícia Militar, para nós é sempre um prazer poder ajudar e contribuir com ações como essa de hoje.
1: Prefeito Municipal da Estância Turística de Batatais, Juninho Gaspar.
3: Fábio Alexandre, a todos que nos acompanham através da Rádio Difusora. Hoje, mais um tema importante sendo debatido em nossa cidade. Nós estamos aqui na Câmara Municipal de Batatais, uma palestra oferecida e realizada pela Polícia Militar aqui do nosso município. Já quero parabenizar o nosso capitão, o comandante Lucas Sansana, que foi o realizador e idealizador deste movimento, a Cabo Brem, que fez uma explanação muito importante para orientar todas as mulheres. Aqui a gente vê uma plateia seleta, muitas mulheres presentes neste momento, e foi o momento que a gente pudesse falar nesse mês, que é o mês de proteção, é o mês de conscientização contra qualquer tipo de violência para com as mulheres, para dizer que em Batatais nós temos uma rede de proteção. E essa rede de proteção, ela acontece em parceria com a Polícia Militar, em parceria com a Prefeitura de Batatais, com a Polícia Civil, com as secretarias municipais, Secretaria de Saúde, Assistência Social, Políticas Públicas para as Mulheres. Então nós temos aí um grupo de pessoas e de profissionais que fazem todo um trabalho, e a Guarda Municipal, com certeza, né, para que a gente possa fazer um trabalho de proteção às nossas mulheres. Inclusive, na nossa gestão, Juninho, Dr. Ricardinho, nós criamos e implementamos o botão do pânico para que qualquer mulher vítima de violência ela tenha ali acesso fácil para, em qualquer situação de risco, chamar a Polícia Militar, chamar a Guarda Municipal e ser socorrida. Nós criamos a Patrulha Maria da Penha e fizemos um termo de cooperação com a Secretaria de Segurança Pública do Estado e a Polícia Civil, e hoje nós temos uma guarda municipal que fica todos os dias na Delegacia da Mulher, atendendo, acolhendo e recepcionando todas as mulheres vítimas de violência, seja ela qual for a violência. Pode ser violência psicológica, pode ser violência física. Nós temos lá uma guarda municipal treinada, capacitada para acolher e acolher bem e com sigilo essas mulheres. Na educação, na saúde, na assistência social, nós temos um fluxo assistencial e de saúde diferenciado, com prioridade para essas mulheres, para elas serem atendidas de forma rápida e também com total sigilo. Então é a Prefeitura de Batatais, de mãos dadas com todos esses órgãos aqui que eu citei, para que a gente possa proteger as nossas mulheres.
1: Prefeito, hoje o município existe também uma equipe de atendimento para as crianças vítimas de violência.
3: Essa é outra ação extremamente importante que a Prefeitura Municipal também implementou. Nós tivemos muitas conversas com o Ministério Público do Estado de São Paulo. Em parceria, nós capacitamos diversas pessoas para que essas pessoas elas pudessem ter uma escuta especializada. E o que define essa escuta especializada? Antes, quando nós tínhamos alguma criança, algum adolescente vítima de violência, seja ela qual for, violência física, psicológica ou até sexual, essas crianças elas não podem ser ouvidas em delegacias de polícia, elas têm que ter um atendimento especializado, e muitas vezes elas saíam de Batatais para Ribeirão Preto ou para Franca, que são as duas únicas cidades de toda a nossa região que possuem esse trabalho. Então nós fizemos questão de capacitar essas pessoas, são funcionárias públicas de Batatais, que hoje elas estão lá na Secretaria de Assistência Social, tem um local reservado, uma sala adequada e um atendimento especializado para ouvir as crianças vítimas de violência aqui na cidade de Batatais. Então nós estamos fechando o cerco para que homens violentos e que não respeitam as nossas mulheres, eles sejam responsabilizados e eles paguem na forma da lei por tudo aquilo que eles fizerem. Repito, a Prefeitura de Batatais vem trabalhando e trabalhando muito para que as nossas mulheres permaneçam e sejam sempre protegidas.
1: Obrigado, prefeito.
3: Eu agradeço mais uma vez pela oportunidade, me coloco sempre à disposição e parabéns para a Rádio Difusora, presente, divulgando um tema tão importante para a nossa cidade e para todas as mulheres.
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8: Cães que comem uma única vez ao dia, ou menos do que isso, ficam agressivos, fracos, sujeitos a doenças e com graves problemas intestinais. É mentira a crença de que cachorros mal alimentados cuidam melhor da casa. Eles entram na fase de desespero e atacam tudo que possa representar comida, inclusive os donos.
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6: Para evitar que o fogão fique respingado de gordura, coloque uma peneira de metal sobre a frigideira durante a fritura. Isso evita respingos e permite que o vapor saia pelos furinhos.
5: Você ouviu mais uma dica para o seu lar.
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0: Agora são 8:40. 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Agora são 8:42. Doutor Freitas, nós temos discutido muito já há algum tempo, o senhor tem falado aqui sobre a questão política. Sem nomes, mas como o senhor está vendo essa política? E fazendo um comparativo com a política dos velhos tempos, lá da década de 60.
1: É o que a gente sempre fala, né? Primeiro, hoje eles têm o fundo partidário. Naquela época não tinha. Não,
0: nunca teve.
1: Então, nós até começamos a iniciar um programa falando do prejuízo que os meios de comunicação social, né, estão tendo com esse problema desse horário político gratuito, né, obrigatório.
0: Gratuito ou obrigatório?
1: É obrigatório. Então, você veja aí, já tem por aí, depois outra, o Batista. A falta, a ausência de propostas, né? E também a ausência de pessoas da estatura que nós tínhamos, né? Do Juscelino Kubitschek, né? Do Jânio Quadros, Ademar de Barros, Carvalho Pinto, né? Hoje você não tem assim. Você vê o Juscelino, às vezes a pessoa fala isso e aquilo. Pô, o cara fundou uma cidade em 3 anos, né? É. O André Marrou, que era ministro da Cultura da França, um dos maiores nomes da literatura universal. Ele visitou Brasília, ele que denominou Brasília a capital da esperança. Marisa, como é que fica, né? Você vê um Luiz Viana Filho, eu vejo, porque naquela época tinha o DN, o PTB e o PSD. E aqui em São Paulo, o PRP, do Ademar, né? Mas era um partido regionalizado, né? Agora, de expressão nacional, eram a UDN, do Eduardo Gomes, o PTB do Getúlio, o PSD, que também foi fundado pelo Getúlio, mas a grande expressividade foram Ulisses Guimarães, Juscelino Kubitschek, aquelas coisas todas lá, né? E eu acredito, Batista, que se o Washington Luiz não tivesse feito o que ele fez, né? Porque era a hora dele ter apoiado, na época, Minas, porque era política café com leite. Ele apoiou quem? Apoiou o Júlio Prestes, que é de São Paulo, ganhou a eleição. A turma se revoltou a partir de Minas, né? Falou, mas tinha que ser nós aqui. Né? Aí o vice-presidente, né? O candidato a vice na chapa do Getúlio, né? Era o João Pessoa, que dá o nome à capital da Paraíba e que foi assassinado pelo João Dantas lá numa confeitaria do Recife, né, em Pernambuco. Então, Batista, eram nomes, assim, você pega ver um Luiz Viana Filho, foi governador da Bahia, foi senador, foi ministro do Getúlio, fez parte da Academia Brasileira de Letras, Batista. O Zé Américo de Almeida também foi governador da Paraíba, foi ministro do Getúlio, era da Academia Brasileira de Letras. Ô, Batista, não dá. Às vezes tem hora que você desanima, né? Você desanima e, sei lá, né? Você começa a falar assim, puxa vida, né? Não me querem lá em cima e eu não estou me adaptando mais aqui embaixo.
0: Ô, doutor, essa história aqui, a Revolução de 64, ela começou a ser tramada no velório do Getúlio?
1: Não, o que ficou tramado no velório do Getúlio foi o lançamento da candidatura do Juscelino para presidente da República. Porque, Batista, se você for analisar, o único governador presente no velório do Getúlio foi o Juscelino Kubitschek. Nenhum outro governador
0: mas
1: da época.
0: Mas não tinha uma trama já para não deixar o Juscelino
1: assumir? O problema foi o seguinte, esse golpe militar, a Revolução de 64, era para ter sido dado em 56 para impedir a posse do Juscelino. E quem garantiu a posse dele foi o Marechal Lott, que até ganhou uma espada de ouro depois, né, dos correligionários do Juscelino Kubitschek de Oliveira. Então, Batista, foi lá no velório do Getúlio que houve a decisão de lançar o Juscelino candidato à presidência da República. Ele era governador de Minas à época, né? E o Getúlio gostava muito do Juscelino. Aliás, o Getúlio gostava muito dos mineiros, viu, Batista? Ele gostava muito do Benedito Valadares, porque ele pediu para Minas, o Getúlio, que era para indicar lá alguém lá, para ocupar lá um cargo, assim. Aí não tinha como eles não colocar o nome do Benedito Valadares. Eles colocaram, porque tem a lista tríplice, né? Então, põe primeiro, segundo, terceiro. Aí eles mandaram a lista de uns 10 para o Getúlio, e o último nome era o Benedito Valadares. O Getúlio, que era muito inteligente.
0: Advogado?
1: É, advogado. Ele virou e falou, bom, se puser ele por último, Jesus Cristo no Evangelho, os últimos serão os primeiros. Esse, esse aqui. O Getúlio Batista, esse pessoal, esses cabecinhas de bagres aí, eles ficam, era ditador. O Batista até hoje, historiador de peso. Não esses aí que aparecem aí e tal, né? Historiador de peso hoje, eles têm dificuldade em saber se o Getúlio era de esquerda ou de direita. Porque, de direita, apoiou lá o Mussolini, apoiou nada, ele deu uma olhada para a Itália, por causa que ele precisava de dinheiro para fazer algumas obras públicas.
0: Aquela história, um aí, olho no gato, outro peixe.
1: Acabou, cravo e a ferradura. É. Né? Então, ele era uma pessoa altamente... Basta você analisar que aí os historiadores, né, são unânimes. Foi ele, é o pai do Brasil contemporâneo, né? Ele começou a industrializar o Brasil, aí o Juscelino tocou para frente, né?
0: Então, e que coisa linda, né? 50 anos em 5.
1: Em 5.
0: Esse foi o projeto dele.
1: Foi o projeto e ele conseguiu vencer isso aí, né, Batista?
0: E até hoje não se fala dívida.
1: Essa turma aí, quem começou a arrumar coisa, complicação, foi o Carlos Lacerda. Ele começou a arrumar complicações para o Getúlio, o que levou o Getúlio. Isso é um suicídio, eu acho que o Getúlio foi assassinado.
0: É.
1: Aí o Juscelino enfrentou problemas seríssimos no Congresso Nacional com o Carlos Lacerda. E o Carlos Lacerda, ele começou a vida dele porque como comunista, no Partido Comunista. Aí depois, você sabe, né, teve um grande mestre aí, né, na política, que dizia que comunismo é problema de estômago e conta bancária.
0: É, comunista é verdade. Fome e dinheiro no banco.
1: E você tem uma conta bancária expressiva, larga a mão, vamos ser capitalista.
0: Aí,
1: né?
0: Aí é capitalista.
1: E aí, você veja que esses grandes nomes, inclusive o Carlos Lacerda, foi o maior, se não um dos maiores oradores do Congresso Nacional. Ele só perdia pelo João Neves da Fontoura. E se ele tivesse na Assembleia Legislativa de São Paulo, ele perderia aqui para aquele que foi secretário da Saúde, né, do Jânio Quadros, aqui, né, Emílio Carlos, né, que era irmão do Fauzi Carlos.
0: E era bom de...
1: Não, era bom, mas essa turma lá, naquela, sabia falar e escrever. Eu ficava, meu pai chegava, né, eu estava com 4 anos, 5 anos, e chegava para minha mãe, ó, janta na mesa até 6:30. E até 5 para 7, todo mundo tinha que ter jantado, comido a sobremesa, naquela época as mães faziam doce, sua mãe fazia.
0: Exato.
1: Comia no almoço, na janta. Aí a minha mãe levava a minha irmã mais velha, né? E depois a do meio, né? A Rita. Levava, porque a Tereza nasceu bem um tempo depois. Levava elas para o quarto para prender um bordado, né? E costura, pregão. Aí eu tinha que ficar sentado desde os 4 anos, numa cadeira, o meu pai na outra cadeira, e nós ficávamos ouvindo a Hora do Brasil, Batista. E depois ouvimos também o Repórter Esso, né? Então aquilo entrava na cabeça e eu ficava ouvindo aqueles discursos do Aleomar Balieiros e o Afonso Arinos, os dois eram da UDN. Um era professor de Constitucional, Afonso Arinos, na Federal daqui de Minas Gerais. E o Aleomar Balieiro era professor de Direito Tributário na Universidade da Bahia. Eu via aqueles discursos e falei, não, eu vou ser essas coisas aí. Porque em casa, se um dia você tiver a oportunidade de entrevistar uma das minhas irmãs, você pode perguntar, me prepararam para ser padre, para ser jornalista, para ser engenheiro, advogado, não. Porque o doutor Guilherme Tambellini, que foi padrinho de casamento do meu pai, do Birajara com a Iraides, no casamento terminou, o doutor Guilherme virou e falou para o papai, ó, Birajara, se vier um menino na prole, não deixa ser advogado, porque o advogado é o gangster de casaca. Mas falou brincando, né? Porque todo mundo fala mal do advogado. Nem os únicos que falam bem de nós somos nós mesmos, né? Porque fica difícil você falar mal do você ou falar mal
0: de mim. Mas na hora que precisa.
1: Mas tá tudo lá, né? Aquilo caiu na cabeça do Birajara, aqui, o quê? Não, vai para o seminário, vai fazer medicina, vai fazer aquilo. O dia que eu fiz o vestibular na municipal e passei, cheguei, pai, eu passei, vou começar a fazer direito. Ficou um mês, mais ou menos, me pôr na bênção de forma formal.
0: Formal.
1: É, Deus te abençoe. Porque nós somos de um período que se tomava a bênção do pai, da
0: Exatamente.
1: Mãe, beijava a mão do avô, da avó. Hoje, né, tá meio complicado, né? Assim, tem muita gente aí.
0: E está pagando um preço.
1: É,
0: está fazendo um preço.
1: Tem muita gente aí que põe o pai e a mãe no asilo, né? Põe as crianças na creche e vai passear com o cachorrinho, né? Os seus pitbulls sem a focinheira e sem guia, né? Você sabe disso aí. É. Então, Batista, às vezes.
0: O pai não passeia, mas passeia com o pitbull.
1: É. E aí você pega e fica analisando. Ah, eu tenho, eu ouvi aqueles grandes debates. O Carlos Lacerda, então, ele papou fogo numa situação. Era um incendiário verbal, né? Ele era, mas assim, e o Ulisses Guimarães, o Franco Montoro, Batista, esse pessoal, e o Santiago Dantas, Batista. O Santiago Dantas eu ouvia assim, mas eu já babava com 4 anos de idade, né? Porque normalmente você tem que babar, a mãe põe um babador, quando você tem menos de 1 ano, né? Mas eu acho que eu continuei usando babador 4, 5, 6 anos, porque eu ouvia esse pessoal discursar, né? Literalmente você babava. Porque sabiam ler e escrever, diferente dos de hoje, que você vê que na política, vamos analisar na política, eles disputam para ver quem é que fala mais mal do adversário.
0: Do adversário.
1: Então, não pode, gente, vamos usar aí.
0: Doutor, aquela... não existe proposta.
1: Batista, o Santiago Dantas morreu com 50 e poucos anos de câncer. Foi de todos os professores de direito o único que teve mais cátedra, ele teve 4 cátedras. Era professor de Direito Civil concursado, Direito Romano concursado, Direito, assim, especificamente da família. O cara era fuçado, né? Morreu de câncer, tá? É. E com 50 e poucos anos de idade. Foi ministro das Relações Exteriores, né, do João Goulart. Pra você ter uma ideia, um dia... O Miguel Reale, Olha que o Miguel Reale era foi um dos monumentos, um dos monstros sagrados da disciplina que eu, né, lecionei na UNESP, Filosofia do Direito. O Miguel Reale estava sendo entrevistado na Roda Viva, que hoje também é Roda Viva, hein,
0: senhor? E caiu demais.
1: Nossa senhora, gente. Dá vontade de tomar um vidro de Rivotril. Quem via um Tristão de Ataíde, um Franco Montoro, um Santiago Danta, um Delfim Neto serem entrevistados e hoje...
0: Delfim
1: Neto. O Miguel Reale, perguntaram para o Miguel Reale. Falou, mestre, que eu não sei o quê, tal, tal, senhor, isso e aquilo... O que, que o senhor pode dizer do Santiago Dantas? Miguel Reale falou assim, foi a maior inteligência da minha geração.
0: Imagina.
1: Aí um mês depois, 2000, o Delfim Neto foi entrevistado. Perguntava para ele o que ele achava do Santiago Dantas, por que ele nunca conseguia ser primeiro-ministro na época... do parlamentarismo, porque foi o Brochado da Rocha, Hermes Lima, Tancredo Neves, né, do parlamentarismo durante o governo João Goulart. Né? Você sabe o que ele falou, Batista? O Delfim Neto. Olha, caro repórter, o professor Santiago Dantas era muito inteligente para ser primeiro-ministro do parlamentarismo, viu? Acabou. Então você vê que naquela época os caras reconheciam,
0: exato,
1: a capacidade. E era adversário político, mas não era inimigo, mas não era bandido. Hoje você pode ver que fica xingando. Eles vão até a terceira geração para ofender o candidato.
0: Exato.
1: Eles começam a ofender a mãe, aí eles vão na avó e na bisavó. E até a semana que vem.
0: Se Deus quiser,
1: se
0: doutor.
1: Se Deus quiser.
0: Ah, com as graças de Deus, a gente encerra mais um Café com Notícias. Luciano Canella está chegando. Aquele programa bem gostoso até às 11 horas. Juliano Rodrigo, bom dia, Juliano. Né? E nós encerramos aqui o Café com Notícias de hoje, desse sábado. Até amanhã com o nosso Alô Saudades.
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0: dia, gente! Tudo bem? Tudo certinho? Sabadão! Mais um finalzão de semana chegou com as graças do nosso papaizão do céu! E aí, tá tudo bem? Tá tudo jóia? Espero que sim! Hoje, sábado, dia 29 de agosto, ano 2026, o último sábado do mês de agosto, não é verdade? Até às 11, só sucessos vão rolar aqui a partir de agora. Eu, Lube, Supermercados Nória, Rede da Economia, as músicas mais tocadas durante esta semana aqui na Difusora e em outras emissoras do nosso Brasilzão, hein? Aqui é só sucesso rolando e as primeiras chegando: Murilo Ruf, Saudade Estranha, Péricles e Ana Castela, Simplesmente Acontece, Geninho e Mariana Fagundes,
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do sucesso, Geninho, Mariana Fagundes, também Péricles, Ana Castela, Saudade Estranha, Murilo Ruf, ou melhor, é Murilo Ruf, Saudade Estranha, o Péricles e Ana Castela.

0: 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E aqui o sucesso não para. Sorriso maroto, perdas e danos. Vamos curtir.
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1: 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A gente volta já já com mais sucessos, hein?

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1: 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Esses sinais são convites para reorganizar sua energia. Cuide do que você pensa, como reage e o que aceita. Consciência não é mágica, é escolha diária. E quem escolhe acordar, escolhe evoluir.
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1: Muito bem, estamos de volta. Quantas horas? Agora são 9 horas e 28 minutos. E as campeãs da semana também têm informações, claro. O espaço aberto para as notícias esportivas. Com ele, Juliano Rodrigues.

0: de 2033.
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3: Quantas horas? Agora são 9 horas e 30 minutos, 9:30, né? 9:30, é a Difusora sempre ao seu lado. Deixa eu mandar um abração pra Mariana Fracaroli Alvorada, tá ligadinha, tá curtindo. Maria Luísa, minha amiga, tudo de bom. Alô, Janzito Escatena, um abraço pra você, viu? Obrigado aí pelo carinho sempre ali no Riachuelo, Gorete lá nos Espanholas. Tudo de bom. Oi, Aninha Galete. Bom dia, bom sabadão, bom final de semana. Ontem a Aninha trouxe um bolo tão bom de chocolate aqui pra gente. É, tava, ó, sensacional, hein, mulher? Como sempre, né? Mas que delícia, viu? É, me lambuzei com aquele bolo todo de chocolate. Que gostoso, que capricho. Valeu, querida. Um forte abraço aí. Um bom final de semana. E hoje é dia, né? Tomar aquela geladinha, curtir aí o finalzão de semana. Bom demais. Deixa eu mandar um abraço aqui pro Oswaldinho Munari, que hoje está aniversariando, completando mais um ano de vida, né?

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Agora, 6 minutinhos para as 10 horas da manhã. Vamos fechando aqui a primeira hora, né, das campeãs da semana. Daqui a pouquinho a gente traz mais sucessos pra gente curtir. Kleber e Cauã, Mil Adjetivos.

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0: do povo.
1: É a voz de Deus. Sucesso do Dudu Costa, imagina eu. Também Marcos e Belucci, pena que você já namora. Grupo Menos é Mais, Champagne. Só sucessos rolando nesta manhã aqui na Difusora 88,3. Minha amiga Maria Luísa, um forte abraço, viu? Um bom finalzão de semana. Que Papai do Céu te abençoe sempre. 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Meu amigo Juninho, um abraço pra você aí, Juninho, toda a turma, né, da Droga Lourdes, trabalhando e curtindo aqui os 88 da Difusora. Tem música chegando, tem Elis Just com Calguel.

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0: começou no futsal do Fluminense em 2022, mas logo passou a intercalar treinos entre quadras e campo, em intercâmbio do salão para os gramados, para iniciar a adaptação. Hoje, ele integra o time sub-12, atua também como meia e é canhoto.
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3: Maravilha, maravilha! Às 10 horas e 31 minutos. E aí, sabadão, vai dar uma passeada, vai dar uma curtida? 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É as campeãs da semana na Difusora. Trazendo Juan e Leandro com Danilo e Davi. Fofoca do ano.
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Direitos iguais, Simone Mendes, 10h42, também passou por aqui. Coisa boa, hein, o Zezé de Camargo. Deu um show na festa do peão ontem, primeira apresentação no palco principal com o seu irmão Zezé e Luciano, aí depois ele foi no palco Amanhecer, onde amanheceu lá cantando e muita gente prestigiando aí o Zezé de Camargo. Também passou por aqui, né, a fofoca do ano com Juan e Leandro, Danilo e Davi. A gente vai pro intervalo e já já tem mais sucessos. Música.

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1: 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Quantas horas? Mais já 14 minutos para as 11 da manhã. Alô, Doninha Marquezão, meu amigo Marquezão, forte abraço para vocês. Minha amiga Cida Boldrin, tudo de bom, bom final de semana, família toda, né? É isso aí. O que que é? Aniversário da minha nora, Jaiene Hortências da Silva Boldrin. Hoje está completando mais um ano de vida, então parabéns aí para a nora Jaiene, tudo de bom para ela, só coisas boas, positivas aí, maravilhosas, e é isso aí. Oi, Gersina do Carmo, um abraço para você, vamos de sucesso, tá chegando o embaixador, hoje ele vai até amanhecer em Brodowski também, ou em Brodowski não, em Barretos, em Barretos, gente, é bom se fosse em Brodowski também o show dele, né, mas é isso aí, Gustavo Lima com Bala Alojada.

0: Existe uma teoria que se chama 90-10, onde uma pessoa tem 90% daquilo que você procura em alguém, só que você foca naqueles 10% que falta. Aí você vai pra rua, se aventura, e realmente você encontra aqueles 10%, mas não se deu conta que perdeu os 90%.
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Maiara e Maraísa, 9010, Lucas e Igor, Flash, Gustavo Lima, Bala Alojada. Ei, que coisa boa, é sabadão, dia 29 de agosto, ano 2026. Pois bem, a edição das campeãs da semana vai ficando por aqui. Semana que vem a gente volta, um novo mês, né? É setembrão, é no próximo sábado, se Deus quiser. 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Bom, as campeãs vai ficando por aqui, daqui a pouquinho tem o Baú 88, tá certo? E pra gente fechar a edição deste sabadão, Ed Brito e Samuel, Toda Mulher, até daqui a pouquinho, hein?

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0: 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São 11 horas e 4 minutos e a Polícia Militar realizou na noite de ontem uma operação de combate ao tráfico de drogas na viela Vereador Jacomo Rampim, em Batatais. E durante o patrulhamento, as equipes visualizaram um adolescente em atitude suspeita, que teria sido visto comercializando entorpecentes. Ao perceber a presença policial, ele tentou fugir a pé, mas foi acompanhado e abordado. Durante a abordagem, os policiais localizaram uma sacola contendo 226 ependorfes com cocaína, 50 porções de maconha, 66 pedras de crack e 3 porções de colômbia, além de um aparelho celular e R$ 980 em dinheiro. A ocorrência foi apresentada na delegacia de polícia, onde foram adotadas as medidas cabíveis. Por se tratar de adolescente, ele foi posteriormente liberado à sua responsável legal. E o novo ciclone extratropical deve se formar no sul do Brasil entre segunda-feira e terça-feira e provocar uma nova mudança no tempo no começo de setembro. Segundo a Climatempo, o sistema deve se organizar na altura de Santa Catarina e dar origem a uma frente fria. Primeiro, essa frente deve reforçar a chuva no sul e depois avançar em direção à parte do centro-oeste e também do sudeste. A principal mudança será sentida a partir de terça-feira, com queda de temperatura e aumento da chuva em áreas que terminam agosto sob calor forte. Em São Paulo, a virada deve ser mais perceptível depois de um fim de semana que será com máximas elevadas.
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1: É, vamos lá! É a última edição do baú do mês de agosto. É, do mês de agosto. É, que mês que vem, setembrão, lógico, o baú continua, tá certo? Então, pra gente fechar a edição aí deste mês de agosto, a última edição, já vamos começando, né, Lubes? Trazendo Cidade Negra, Lulu Santos, sábado à noite.

gostoso, hein? Que saudade! Bill Medley e Jennifer Warner com I Read the Time of My Life aqui nos 88 também. Cidade Negra com Lulu Santos, sábado à noite, é sabadão, às 11h20. Vamos pro intervalo, já tem.

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2: Dicas do lar, cuidados com a sua casa.
3: Para cortar cebola sem chorar, faça-o somente depois que ela estiver gelada. Ou ao contrário, jogue um pouco de água fervendo sobre elas e corte-as sem problemas.
2: Você ouviu mais uma dica para o seu lar.
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5: Vamos seguindo, vamos.
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5: É o Baú 88. Essa também é boa, hein? Às 11h23.

foi dar um serão extra, hora extra com o patrão. Essa música fez um grande sucesso, né? O Doutor Silvana e companhia, serão extra, ou extra. É, a Difusora sempre ao seu lado. Bom, agora são 11h30, eu vou embora, mas eu volto na segunda-feira, se Deus quiser. No nosso Difusora Rádio Show, logo após o Café com Notícias, eu e o Nori, né? Daqui a pouquinho o Juliano Rodrigues vem aí com informações esportivas, ao meio-dia Padre Nelci Souza e sua equipe aí com o programa Encontro com Deus. As duas últimas que eu deixo: Erasure, Blue, Savannah e Roberta Kelly, Zodiacs. Valeu, gente, bom final de semana, fé no Papai do Céu, hein? Só coisas boas, lindas. Ó que som gostoso.

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5: 11h40, chegamos, Difusora nos Esportes, sabadão, 29 de agosto. A seguir, Brasileirão neste final de semana e muito mais. A gente volta já.

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5: 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Atividade física.
6: A natação é indicada para quem tem dores na coluna, especialmente para aqueles que não podem fazer atividades de alto impacto devido à gravidade do problema. Além da respiração, seu benefício está em alongar os músculos e aliviar a pressão que a dor causa sobre a coluna.
5: Você ouviu a atividade física, o melhor para o seu corpo.
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0: Muito bem, 11h46, de volta com o Difusora nos Esportes e vamos de Brasileirão Série A. Vambora. Neste final de semana, 25ª rodada, viu? É, atenção para os jogos. Neste sábado tem Atlético Mineiro e Vitória, duelo paulista, São Paulo e Bragantino, Vasco e Cruzeiro em São Januário. Já amanhã, Atlético Paranaense e Fluminense, clássico no Maracanã, Flamengo e Botafogo, clássico na Neoquímica Arena, ó, Corinthians e Santos, mais um duelo paulista, Mirassol e Palmeiras, Grêmio e Chapecoense se enfrentam no Sul, na Boa Terra tem Bahia e Internacional. Na segunda-feira, fechando a rodada, o Remo no Mangueirão enfrenta o Coritiba. Brasileirão Série B, 25ª rodada. Rodada foi aberta ontem, viu? É, e os visitantes se deram bem. Curiosidade ou não, pelo mesmo placar. Escute, Goiás e São Bernardo. Goiás venceu o São Bernardo 1-1. O Novo Horizontino em casa, no Jorgão, venceu o Sport Recife 2-1. E o Náutico nos Aflitos venceu o Athletic Club. Adivinha? 2-1. Olha só, viu? Sequência dos jogos, hoje teremos uma partida. É no Estádio Santa Cruz, Arena Nicknet, na vizinha querida Ribeirão Preto. O Botafogo encara o Cuiabá. Já amanhã, domingão, tem América Mineiro e Ponte Preta. Ei, Ponte Preta. Ei, Ponte Preta. Cuidado para não dar W.O., hein? O Avaí pega na ressacada o Atlético Goianiense. O CRB enfrenta o Criciúma, líder da Série B. E o Vila Nova... É, Paulo Rolim, ó o Vila aí. Pega a equipe do Ceará. Na segunda-feira tem Fortaleza e Operário do Paraná. E na terça-feira, fechando a rodada, o Londrina enfrenta a equipe do Juventude. Na Copa Paulista tem o play-in. É, agora começa a definição dos outros quatro times que vão para as quartas de final. Pois é, o regulamento da Copa Paulista este ano mudou. Apenas o primeiro colocado dos quatro grupos vão direto para as quartas de final, tá? E aí, o restante, né, o restoio, disputa o play-in, tá? Exatamente. E ficou definido desta maneira. Hoje teremos São Caetano e Primavera SAF, no ABC Paulista, em Araras, União São João e Bandeirante de Birigui. Na segunda-feira, fechando os jogos de ida... Tem Grêmio Prudente e Paulista de Jundiaí. E no estádio Palma Travassos, em Ribeirão Preto, tem Comercial e São Bernardo. E aí, jogos de ida e volta. Quem vencer, claro, avança para disputar as quartas de final. Tá? Se houver empate no placar agregado, vai para a disputa de pênaltis. E aí, segue quartas, semi e a final da Copa Paulista. Lembrando que o campeão escolhe ou a Copa do Brasil ou a Série D do Brasileiro, em 2027, e o vice-campeão fica com a vaga restante. Amanhã tem Fantasma no Escatenão, tem a base. Opa! E ó, pelo Campeonato Paulista das categorias sub-13 e sub-14, tá? Isso mesmo. E pela manhã, os meninos vão enfrentar a Francana. Pela manhã, às 9 da manhã, sub-13, 13ª rodada, Batatais e Francana. Na sequência, às 10h40, é o Sub-14, também 13ª rodada. O Fantasma pega a equipe da Francana. 10º Campeonato Regional de Futebol Canindé da Liga Amadora Batataense de Esportes. Série Ouro, segunda fase, segunda e terceira rodada. Neste sábado, atenção para os jogos. Pets contra La Favela. E Matador contra Sub-20. Aí fecha a segunda rodada. E já abre a terceira rodada, também neste sábado, com Família Alvorada e Parsas, Liberdade contra Vila Maria. Na Série Prata, também terceira rodada da segunda fase, neste sábado à tarde, Desbara enfrenta São Francisco, Máfia pega o Abafa, Família Matador encara Real Brasil, Dois Toques enfrenta o Raça, São Luís enfrenta o Santa Cruz e Jardim Simara pega o Várzea. Série Bronze, também, segunda fase, terceira rodada. Os jogos acontecem amanhã, domingão, a partir das 8 da matina. É, gente, o pessoal vai levantar cedo para jogar bola. Pumas pega o Sporting. Vila Lopes enfrenta o Paulista. Galáticos encara o Fúria. CRB encara Novo Amabe. Guarani Batatais pega VLP. Ousadia enfrenta o Diamantes. Sociedade Esportiva Unidos do Morro enfrenta o Carcanelas. E tem Majestoso pela Liga. Mas como assim, Juliano? São Paulo e Corinthians? Corinthians e São Paulo? É, vamos dizer assim que é, né? Mas é das torcidas. Isso mesmo. Dragões da Real enfrenta Fiel Batatais. Lembrando que os jogos acontecem nas arenas, nos centros esportivos, espalhados, né? Tem na área da antiga FEBEM, tem no Antônio Romagnoli, né? As arenas esportivas da cidade recebendo os jogos da Liga Amadora Batataense de Esportes. Torcedor, neste final de semana começa a Copa Integração de Basquetebol, evento promovido pela Secretaria Municipal de Esportes e Lazer. Inclusive, o Centro de Lazer do Trabalhador, ali Braga Resende, o Ginásio de Esportes do Maranhão. O ginásio recebeu uma completa limpeza ontem, né? Para receber a rapaziada hoje, né? Inclusive eles estão no rachão, né? O famoso rachão de sábado, né? Para amanhã também deixar já tudo esquematizado, tudo prontinho para chegar e a bola subir. 12ª Copa Integração começa amanhã com duas partidas. Atenção, hein? Às 9 da manhã estarão se enfrentando Bulldogs contra Semel. Esse jogo é a reedição da final do All-Star Batatais, que foi disputado nos meses de março e abril deste ano. Isso! Na sequência, o jogo de fundo, às 10 da manhã, Periferia enfrenta Zeca Lopes. Aqui, torcedor, são 5 equipes no campeonato deste ano, tá sendo Bulldogs, Semel, Periferia, Zeca Lopes e a vizinha cidade de Brodowski, que todos os anos é convidada e vem participar do campeonato. Neste ano, torcedor, são 5 rodadas. Todos enfrentam todos, tá? E os 4 primeiros vão para as semifinais da competição. E aí, começa os playoffs. E o fim chora a mãe não vê, né? 11:51. Vamos falar rapidinho de Santos. Arthur está próximo de ser o reforço do Santos. Fez exames médicos ontem, tá? É aguardado no CT Repelé para assinar contrato até o final do ano. Dependendo do que acontecer, né? Aí ele assina por mais uma temporada. O Santos quer o lateral Emerson Palmieri, tá, que está no Olympique de Marseille da França. Se tudo correr bem, né, entrave a parte financeira, o Santos pode chegar a um acordo com este jogador. Santos, que emprestou Robinho Júnior, ele vai embora, vai para o Genoa da Itália. Os italianos vão pagar tudo, vão pagar os salários do homem e aí vai ficar sossegado. Robinho Júnior, finalmente, né, resolveu a novela. No São Paulo, São Paulo recebe o Bragantino hoje, às 20 horas no Morumbi, e tem a dúvida de Caleri. Se o Caleri não for para o jogo hoje à noite, porque ainda está com a entorse no tornozelo, que sofreu na partida contra a Chapecoense, o Gustavo Santana é que vai para o jogo. Menino novo, 20 anos, jovem, né? Então, tudo leva a crer que o Gustavo Santana permaneça na equipe do Dorival Júnior para o jogo de hoje. Paulinho! Não, gente boa! O Paulinho do Palmeiras está com uma nova lesão. No tendão do músculo adutor longo da perna direita. Exames foram feitos ontem e a tendência é que ele volte somente em outubro. Então, Paulinho voltou, jogou um pouquinho, machucou e agora mais um tempo no estaleiro. Quem também vai ficar fora um tempinho no estaleiro é Yuri Alberto, tá? Sentiu incômodo, né? Não vai jogar amanhã contra o Santos. Vai ficar mais um tempo fora. O Corinthians não dá o prazo de volta do centroavante, tá? Mas tendência é que ele fique fora mais alguns dias e desfalque a equipe corintiana. Corinthians que completa neste sábado, Lubes, torcedores, 100 dias de transfer ban. É, aquele transfer ban que impede de contratar jogador, é isso, tá? Ei, Corinthians, a gente podia estar falando de outras coisas aqui, mas, né? Que beleza, viu? 11:55, vambora! Final do Difusora nos Esportes deste sabadão, 29 de agosto, fechando o mês já em Lubes. Que beleza! A seguir, horário eleitoral gratuito. E na sequência, encontro com Deus. Difusora, sempre, sempre ao seu lado. Tchau, gente!
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0: Muito boa tarde, estamos começando mais um programa Encontro com Deus aqui pela sua difusora. Fique aqui ligado aqui, eu tenho certeza e acredito que você vai ter um verdadeiro encontro com Deus. É sabadão, 29 de agosto, terminando aí quase o mês de agosto, 12 horas e 27 minutos aqui na querida Batatais, estamos aqui conduzindo a Barca da Fé até as 14 horas pela sua difusora. E a temperatura tá alta hoje, né? Já tá quase chegando a 33 graus aqui na difusora, então tá muito quente hoje, né, Lucas? E na técnica modulando os botões mágicos do sucesso dessa emissora para colocar no ar este programa de muitas bênçãos e graças para a sua vida, Lubis Oliveira.
1: Só, véi.
0: E no atendimento da sua ligação comigo aqui na bancada hoje, Edmar Silva, boa tarde.
2: Boa tarde, Bruno. Boa tarde, Lubis. Boa tarde aos nossos amigos rádio ouvintes. Fique conosco até as 14 horas.
0: É. Aqui você liga, participa pelo telefone 37612505. Ou mesmo você pode mandar sua mensagem pelo WhatsApp 99996-1080. Pode ligar a partir de agora que nós estaremos atendendo a tua ligação. Povo de Deus, estamos aqui conduzindo o maior, o melhor programa do interior de São Paulo. 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
0: É, 12 horas e 28 minutos, começando hoje o programa um pouquinho mais tarde, né? Depois do horário eleitoral obrigatório, nós estaremos aqui, de Maria, conduzindo o programa Encontro com Deus, porque o Padre Neossi está em Ribeirão Preto durante todo esse dia, na segunda parte da Assembleia Arquidiocesana de Pastoral. Então, todos os padres da nossa arquidiocese estão reunidos lá no Colégio Auxiliadora, em Ribeirão Preto, desde as 8 da manhã até as 4 da tarde, onde todos os padres celebram a Santa Missa juntamente com o arcebispo Dom Moacir. Então, por isso que o Padre Neossi não está aqui nesse sábado, tá bom? Mas sábado que vem ele já estará aqui conduzindo o programa Encontro com Deus. E para começar bem o nosso programa, eu quero mandar essa música para todos os ouvintes que já estão na sintonia, também para o Jean Scatena, um abraço, e todos que nos acompanham pela difusora. Na voz de Frei Gilson, Fogo do Céu, 12 horas, 30 minutos, boa tarde.

0: É 12 horas 36 minutos, você ouviu na voz de Frei Gilson, Fogo do Céu. Eu quero mandar um abraço pra Sandra Blanca, lá do Portal da Cachoeira, que já deixou seu recadinho. Também a Gorete dos Espanholas, que também deixou seu recadinho. Daqui a pouco nós vamos atender o teu pedido. Deixa eu pegar aqui. Eu quero mandar essa próxima música pra Marlene, lá do Anselmo Tessa. Ela pede a música O Vento, do padre Ezequiel Dalpozo. E ela oferece para todos os ouvintes da Difusora. Quero mandar também um abraço para o seu Sérgio, que já ligou, para a Célia do Centro, para todos os ouvintes que estão nos acompanhando. Então, você pediu, Marlene, o sucesso chegando, O Vento, padre Ezequiel Dalpozo.
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4: O retinol, um dos derivados da vitamina A, é um ótimo aliado para a saúde da pele, sendo muito usado em tratamentos dermatológicos, trazendo benefícios como renovação celular, esfoliação e aumento dos níveis de colágeno. Além disso, uma alimentação rica em vitamina A ainda previne o envelhecimento precoce, o fotoenvelhecimento e controla a oleosidade da pele.
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6: 12:43, você está ouvindo o programa Encontro com Deus aqui pela sua Difusora 88,3. Lembrando a todos que hoje nós temos Santa Missa às 17:45 lá na comunidade São Cristóvão, depois às 19:00 na comunidade São Francisco. Amanhã tem uma alteração na programação de missas da paróquia Santa Rita de Cássia. Nós teremos às 8 da manhã a manhã de espiritualidade para todos os agentes de pastoral, movimento, grupos e serviços da nossa paróquia. Então nós não teremos missa às 7 no Claré, às 7:30 no Rosário e nem às 8:30 na Auxiliadora, tá bom? Nós teremos só missa às 10 na paróquia e às 19:00 também na paróquia. Então, esse domingo, dia 30 de agosto, nós temos essa alteração nos horários das Santas Missas, tá bom? Eu quero mandar um abraço também para Simone Tomazello. Ela diz: boa tarde, Bruno, manda uma música para nós que estamos na sintonia do programa Encontro com Deus. Meu pai Luiz, minha mãe Conceição, para o Tiago, para o Robinho, para a Tuane e para todos que estão na sintonia do programa. Então, o sucesso chegando na voz de grupo Colo de Deus, Cheiro de Rosas, 12:44. Boa tarde.

12 horas 48 minutos. Você ouviu na voz de Colo de Deus, Cheiro de Rosas. Eu quero atender o pedido aqui, mandar um abraço pro Jean Scatena. Ele pede uma música. Daqui a pouco nós vamos atender seu pedido, tá bom, Jean? Um abraço pra você. Eu quero atender também o pedido aqui do Renan Pimenta. Ele diz: boa tarde, Bruno, e a todos. Gostaria de ouvir a música Enquanto Eu Te Adoro, Flávio Vitor. Que Deus abençoe vocês. Então você pediu, Renan, sucesso chegando, na voz de Flávio Vitor, Enquanto Eu Te Adoro. 12 horas 49 minutos.

12 horas 55 minutos, você ouviu aí a música Enquanto Eu Te Adoro, na voz de Flávio Vitor, que foi lá pro Renan, lá da Auxiliadora. E para fechar esse primeiro bloco do nosso programa, eu quero tocar a música do padre Alessandro Campos, O Que Que Eu Sou Sem Jesus, e oferecer ela pro Jean Spatelli. Ele diz: boa tarde, Bruno e amigos, gostaria de ouvir a música O Que Eu Sou Sem Jesus, com o padre Alessandro Campos. Eu ofereço para todos os ouvintes. Aqui quem fala é seu amigo Jean Scatena, do bairro Riachuelo. Então, Jean, você pediu, o sucesso chegando. O Que Que Eu Sou Sem Jesus? 12 horas, 55 minutos.

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10: 13 horas e um minuto, muito boa tarde, estamos voltando agora para a nossa segunda hora do nosso programa Encontro com Deus e vamos até as 14 horas com você e por você. Nós queremos levar muita música, informação, entretenimento e fé para a sua vida cristã, pois quem fica sintonizado aqui nessa frequência sempre fica com um pouco do perfume de Deus no seu coração e em sua vida. A nossa equipe está aqui de prontidão para te ouvir e te escutar nessa hora final do nosso programa. Povo de Deus, nós estamos conduzindo o melhor e o maior programa do interior de São Paulo, pela sua, pela nossa.
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10: 13 horas e 2 minutos, você pode participar pelo 3761-2505 ou também pelo WhatsApp 999961080. Quero mandar um abraço para a Eliana Fracaroli lá do Simário, ela diz boa tarde, Bruno. É, o amor de Jesus, a paz de Jesus, o amor de Maria, sejam com todos. Estamos ligados nessa programação Nota 1000. Muito obrigado, Eliana Fracaroli, lá do Simara. Então, a próxima música eu quero oferecer para vocês aí, do Simara e todos da sua família. Deus Quero Louvar-te, na voz de Vida Reluz, 13 horas, 3 minutos.

horas e 6 minutos, você ouviu? Deus, quero louvar-te. Eu quero mandar a próxima música lá para o seu Sérgio do Ouro Verde. Ele manda um abraço para todos que estão na sintonia. Oferece a música para Dona Iraides, para Cristina Mello, para Célia do Cacalo, para todos da família Rastelli e para todos os ouvintes. Também a Dona Luzia, lá do Jardim Helena, ela pede a música Maria Passa à Frente, do Padre Marcelo Rossi e Gustavo Lima. Ela oferece para todos os ouvintes. E também essa próxima música vai para Célia ali do Centro, para Dona Delminda, para Cristina Mello, para Dona Iraides, para Cidinha do Ouro Verde e para todos os ouvintes. Então, vocês pediram aí, e o sucesso chegando na voz de Padre Marcelo Rossi, Maria Passa à Frente, 13 horas, 7 minutos, boa tarde.

13 horas e 11 minutos, você ouviu Maria Passa à Frente, na voz de Padre Marcelo Rossi e Gustavo Lima. Lembrando a todos mais uma vez que hoje nós teremos missa às 17h45 na Igreja São Cristóvão e às 19h na Comunidade de São Francisco. Amanhã, essa alteração nos horários, aí nós teremos missa somente às 10 da manhã e às 19h na Paróquia Santa Rita de Cássia, devido à manhã de espiritualidade que nós teremos com todos os membros de pastorais, movimentos da nossa paróquia, tá bom? Então, missa nas comunidades Claré, Auxiliador e Rosário nós não teremos nesse domingão, tá bom? Eu quero mandar um abraço para a Luísa também da Chácara Caiapós. Ela pede uma música aqui, depois nós vamos atender seu pedido, tá bom, Luísa? Então daqui a pouquinho nós iremos atender o seu pedido. Quero mandar essa música agora lá para Sandra Blanca do Portal da Cachoeira, na voz da irmã Kelly Patrícia, Generalíssima. 13 horas, 12 minutos. Boa tarde.

Horas, 17 minutos, belíssima canção aí da irmã Kelly Patrícia, generalista lá do Instituto Hessing. Então, muito bonita essa música. E antes do nosso intervalo, eu quero atender o pedido aqui da Rosana do Claré Dal Piccolo. Ela pede a música Ao Partir do Pão, de Valmir Alencar, e ela oferece para todos os ouvintes. Então, você pediu, Rosana, sucesso chegando na voz de Valmir Alencar.

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1: 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É por meio dos rolamentos das rodas que os carros deslizam com suavidade pelas ruas. Quando desgastados, apresentam folgas que comprometem outras partes da suspensão e também provocam uma elevação de sua temperatura, podendo até fundir. 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
13: 13 horas e 25 minutos, agora no programa Encontro com Deus, um momento de oração. Jesus quer te ouvir. E quem você quer colocar no coração de Jesus? Qual o seu pedido, sua intenção neste momento? Vamos atender você. Ligue e participe conosco deste momento tão especial. É Jesus querendo te ouvir por meio deste quadro tão especial no nosso programa Encontro com Deus. Já estamos liberando o telefone, você pode participar pelo 3761-2505 ou também mandar sua mensagem pelo WhatsApp 99996-1080. No telefone tem gente que quer falar com a gente. Alô, boa tarde.
14: Boa tarde, Bruno.
13: Ô, seu Sérgio, tudo bem?
14: Melhor agora falar com você. Já.
13: Então tá bom. E quem o senhor quer colocar no coração de Jesus, seu Sérgio?
14: Por você.
13: Obrigado.
14: Os funcionários da difusora.
13: Sim.
14: Proprietário, né?
13: Certo.
14: Patrocinadores.
13: Isso.
14: Já aniversariante, né?
13: Isso.
14: Deve ter muito, né?
13: É, o meu mês que vem, dia 8, hein?
14: Olha que bênção.
13: Vou fazer 22 anos.
14: Do quê? Carapena?
13: Isso, Sérgio.
14: É, 22 anos, meu. Ah, meu pai.
13: É nada, eu vou fazer já 38.
14: É, por isso eu calculei que meu filho também tem essa idade aí, uai.
13: É.
14: Ele falou que estudou com você?
13: Teu filho?
14: É, uai. Ele já falou pra mim, eu já estudei com o Bruninho.
13: Eu não sei quem que é não, seu Sérgio.
14: Agora vocês vão se encontrar, então.
13: Aham.
14: Deus abençoe a todos, né?
13: Amém.
14: Isso. Quero pôr também meu amigo Iraí, do Ribeirão.
13: Sim.
14: Isso, que tá numa clínica lá, pra cuidar de idosos, né?
13: Aham.
14: E nossos amigos ouvintes, que são muitos, né?
13: Bastante.
14: Eu só tenho gratidão com o padre, né? Que põe o Sérgio e família na oração da Maria.
13: Põe, sim.
14: E a semana que vem é com ele, né?
13: Isso, semana que vem.
14: Eu só tenho que agradecer.
13: Então tá bom, seu Sérgio.
14: Todos com Deus, isso.
13: Amém.
14: Tchau, tchau.
13: Tchau, tchau. Um abraço. 13 horas e 27 minutos. Aqui, quem quer colocar no coração de Jesus, a Sandra Blanca quer colocar no coração de Jesus seu esposo, o seu neto Gustavo, sua família. Que Deus abençoe vocês também pelo programa. Abençoado final de semana a todos. No telefone, alô, boa tarde.
9: Sim, você tá bem, Bruno?
13: Célia do Centro, tudo bem, Célia?
9: Graças a Deus, tudo sob controle.
13: Então tá bom.
9: Tô só pra dar rabiola, fazendo faxina, mas tô bem.
13: E ainda mais esse calor, né?
9: Nossa, mas mexendo com água até que vira,
13: é,
9: né?
13: Já tá marcando aqui nos termômetros da difusora 34 graus.
9: Não,
13: na
9: Deus.
13: Sombra, hein?
9: Eu falo assim, se transpirasse e emagrecesse, eu tava fininha.
13: Eu também, viu?
9: Mas não vira.
13: É, não vira.
9: Ô, meu bem, tudo bom?
13: Tudo bom, graças a Deus, Célia.
9: Então tá bom, vamos nós aí. Eu quero colocar no coração de Jesus. Meu pequeno grande homem já está.
13: Aham.
9: Eu quero colocar minhas filhas, minhas netas, meus genros.
13: Certo.
9: Meus familiares, no geral.
13: Uhum.
9: Meus amigos, que nem eu digo para o padre. Não pode enumerar, né?
13: São
9: os familiares
13: muitos, né?
9: E os amigos, porque dá uma lista telefônica.
13: É verdade, é muito.
9: Então, meus amigos de rádio.
13: Certo.
9: Quero colocar o Zé Bertoncini Família.
13: Sim.
9: E hoje, eu vou dizer uma coisa pra ti. Hoje eu vou lá assistir a missa lá no São Cristóvão.
13: Ah, é?
9: Sabe por quê?
13: Ah.
9: Por uma pessoinha que eu pedia sempre, quando eu falava com o padre, que vai ser a missa de sétimo dia dele.
13: Quem?
9: José Tavares. É um senhor que amputou a mão, depois amputou o braço.
13: Ah, sim.
9: Entendeu? E é irmão da dona Cida, que é a sogra da minha filha.
13: Ah,
9: eu sempre pedia para os dois, né?
13: Ah, tá.
9: Agora, como hoje vai ser a missa de sétimo dia dele, vai ser lá no São Cristóvão.
13: Ah, tá.
9: Então,
13: 5h45 começa.
9: Quanto?
13: 5h45 começa.
9: Então, tem que ficar preparado, porque esses horários picados assim, ó.
13: Eu tenho que chegar lá 5h30.
9: Que nem diz o outro, chega fora de hora, a missa já tá na metade, né?
13: É verdade.
9: Aí não funciona. Quero colocar todos vocês aí da casa, que
13: obrigado.
9: São muita gente, né?
13: É verdade.
9: É muita gente, vocês até trombam aí dentro.
13: Tá até estourando um aquário aqui.
9: E quero colocar também a minha filha, agradecer por todas as Nossas Senhoras, que eu fiz um pedido a ela, que ela ia vir de Belo Horizonte, que ela tava fazendo um congresso, eu falei assim... Ai, que todas Nossa Senhora traga ela, a amiga que foi, todos o pessoal, os tripulantes, o piloto, o copiloto, porque de um lado para num, do outro lado, nossa, até que não chega em terra firme, você fica mal, né?
13: É verdade.
9: Mas na hora que eu acabei de falar que é de mar, o telefone tocou, ela avisando que já tinha chego, estava em terra firme.
13: Ah, então tá
9: então
13: bom
9: eu quero
13: demais.
9: Colocar ela, que graças a Deus, obrigado, obrigado Senhor, que ela já está em casa.
13: Uhum.
9: E todo mundo, e o seu Raimundo. E a dona Cida, que... Eu sempre peço a ela, então, a dona Cida, que é a irmã do seu Zezinho.
13: Ah, tá.
9: Falou, filho?
13: Falou.
9: Com Deus.
13: Um abraço.
9: Tchau,
13: é.
9: Tchau.
13: Tchau, tchau. 13 horas e 30 minutos. O Jean Scatena também pede oração por todos da família Scatena. Do bairro Riachuelo. Também aqui, deixa eu ver, a Gorete, ela diz... Boa tarde, feliz sábado, onde estiveres, que o Espírito Santo de Deus esteja contigo, abençoe seus caminhos e te acompanhe durante sua jornada. Ela diz, gostaria de desejar uma boa semana, um bom final de semana a todos também aqui. A Ivone, ela quer, deixa eu ver de onde que ela é, Ivone, ela diz, não tem de onde que ela é, qual bairro que ela diz, boa tarde. Gostaria de colocar no coração de Jesus toda a minha família, meu marido Renato e meus meninos Vitor e Gustavo. Gratidão. Um abraço. E Ivone. Também a Elaine Cristina, ela diz boa tarde. Gostaria de colocar no coração de Jesus todos que estão na rádio e minha mãe Aparecida. E por mim, Elaine Cristina de Lima, e para todos os doentes. Então nós iremos rezar por vocês. E no telefone... Alô, boa tarde.
15: Boa tarde.
13: Quem fala?
15: É a Maria das Dores.
13: Quem?
15: é a Maria das Dores. Eu queria colocar no coração de Jesus toda a minha família, meu marido, minhas filhas, Elisângela, Eliana.
13: Sim.
15: Meus genros, meus netos. E a Carla, que hoje está fazendo aniversário. A
13: Carla?
15: É.
13: Parabéns para ela, que Deus abençoe ela grandemente.
15: Agradeço a todos vocês também. Um feliz final de semana para vocês todos.
13: Obrigado, dona Maria das Dores. Um abraço.
15: Obrigada.
13: Tchau, tchau, tchau. Deus abençoe. Aqui a Ivone mandou mensagem, ela de Assis, São Paulo, então está na sintonia aí. É, muito obrigado pela sintonia, Ivone. Ela que pediu oração aqui no Coração de Jesus pela sua família, seu marido Renato, seus meninos Vitor e Gustavo. Um grande abraço para você aí de Assis e todos que estão na sintonia. Também vamos colocar no Coração de Jesus o Benício Fernandes, que está fazendo aniversário, deve ser hoje, né? Parabéns a ele, que Deus abençoe também seu pai Jairo, sua mãe Juliana, seus avós Luísa e Zé Antônio, a Janaína, o Enzo e o Henrico. Que Deus abençoe a todos vocês, um grande abraço. Também a dona Catarina Dalpiccolo, da Vila Maria, coloca no Coração de Jesus todos os familiares da família Dalpiccolo, Parpinelli, Grote e Silva, e a saudosa alma da Simone Machado da Silva. E para a gente encerrar esse nosso momento, vamos rezar juntos essa oração. Divino Coração de Jesus, eis-me aqui nesse instante diante de vós. Nós te consagramos todas as nossas famílias, seja o nosso lar como o de Nazaré, a morada inviolável da honra, da fé, da caridade, do trabalho e da oração, da ordem e da paz doméstica. Nós os suplicamos, Sagrado Coração de Jesus, que derramei sobre todos os ouvintes e todos os membros de nossas famílias as vossas mais preciosas bênçãos, sobre todos os pedidos, todas as pessoas, aqueles que pediram saúde, agradeceram, que foram colocados no teu coração neste programa. Ó Jesus, atendei-nos segundo a tua vontade, e que em vosso bendito peito encontremos no céu toda a família no vosso sagrado coração. Assim seja. Amém. 13 horas e 34 minutos, vamos para uma passagem comercial.

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4: A saúde do bebê.
5: Os médicos são unânimes. Para evitar dermatites no bumbum do bebê, as famosas assaduras, a receita é trocar as fraldas com frequência. São no mínimo 8 trocas de fraldas por dia. A regra é fazer as trocas após as mamadas, que ocorrem em geral a cada 3 horas ou logo após a evacuação.
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7: Treze horas, 38 minutos, sabadão aqui na Estância Turística de Batatais, né? 33 graus nessa tarde de sábado, ensolarado. O Lupo está doido para tomar aquela, dar aquela descansadinha e tomar aquela geladinha, né? E eu quero mandar essa próxima música também aqui, deixa eu ver, para Elaine Cristina. Ela diz: boa tarde, eu gostaria de ouvir a música Um Jantar para Jesus. Peço oração para o Padre Nossi, para todos que estão ouvindo o programa, para todos que estão na rádio, para minha mãe Aparecida, e para mim Elaine Cristina Lima, e para todos os doentes. Então, você pediu, e o sucesso chegando, Elaine Cristina. Um Jantar para Jesus, de Luca e Luciano.

0: Voltamos agora com o quadro Cantinho Sertanejo. É hora de recordar e voltar às nossas raízes. Para você da roça, dos sítios, fazendas ou mesmo da cidade, é hora de homenagearmos a todos vocês com a música raiz no Cantinho Sertanejo.
1: É 13 horas 43 minutos. Agora vamos recordar e voltar às nossas raízes. Do tempo em que o fogão de lenha estava aceso, aquela chaleira fervendo e o café da roça corre. Mas que esse calor, né, Lubes? Aquele cheiro de terra e a família ali reunida no fim do dia. Para você da roça, dos sítios, das fazendas, essa é a música que queremos homenagear a todos vocês que estão acompanhando conosco. Eu quero atender o pedido aqui da dona Gorete dos Espanholas. Ela pede a música Primeira Comunhão, com Léo Canhoto e Robertinho, né, Lubes? É isso daí. Então você pediu, Gorete? O sucesso chegando nesse cantinho sertanejo.
2: Papaizinho.
1: 13 horas, 45 minutos.
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0: 13 horas 47 minutos. Essa belíssima música foi lá pra Gorete dos Espanholas. Gorete, tá aí tua música, tá bom? Um grande abraço pra você e todos que estão na sintonia. Quero também agora atender o pedido da Luísa, lá da Chácara Caiapós. Ela pede a música Rick Renner e oferece pro Jairo, pra Juliana, pro Henrico e também pro Benício Fernandes. Está de aniversário, parabéns, que Deus abençoe. E também essa música vai para Janaína, para o Zé Antônio, para o Enzo e a Luísa e para todos os ouvintes. Então, você pediu, Luísa, sucesso chegando na voz de Rick Renner, 13 horas 48 minutos. Boa tarde.
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1: 13 horas 52 minutos. Você ouviu na voz de Rick Renner, Não Perca Tua Fé. Eu quero mandar essa música agora para Darli, aqui do centro, que vai fazer aniversário no próximo dia 2 de setembro. É, ela que vai completar 86 anos. Parabéns, Darli. Um grande abraço para você, que vai completar no próximo dia 2 de setembro 86 anos. Na voz de César Menotti, Fabiano tá chorando porque 13 horas 52 minutos.

0: 13 horas 55 minutos, você ouviu? Tá chorando por quê? Na voz de César Menotti e Fabiano, que foi lá para a Darlia, aqui do centro, tá bom? Então, lembrando a todos que hoje nós temos missa às 17h45 na Igreja São Cristóvão, depois às 19h lá na comunidade de São Francisco. Amanhã nós não teremos na parte da manhã nem na comunidade Claré, no Joaquim Marinheiro também. Não teremos às 7h30 na comunidade do Rosário, lá no Antônio Romagnoli. E também nós não teremos na Auxiliadora, devido à nossa manhã de espiritualidade com todos os movimentos pastorais da nossa paróquia. E teremos a Santa Missa às 10 da manhã, na paróquia Santa Rita, e às 19 horas, encerrando aí o domingo, neste 22º domingo do tempo comum. 13 horas 56 minutos. Nós já vamos para as nossas considerações finais do nosso programa, que está chegando ao fim. Edmar Silva.
1: Obrigado a você que ficou ligadinho no programa Encontro com Deus. Bom domingo, boa semana e até o próximo sábado.
0: Eu quero dizer para você que foi muito bom estar aqui neste microfone e apresentar esse programa Encontro com Deus. Eu tenho certeza que nós iremos sair daqui muito melhor. Espero que sua vida também seja muito abençoada, que Deus te proteja nessa semana de muitas bênçãos e graças. E o Padre Neuci te espera aqui no próximo sábado, ao meio-dia, para comandar mais um programa Encontro com Deus. Você que ligou, que escreveu, que rezou conosco, que esteve ligadinho ou ligadinha aqui nos 88,3, o nosso muito obrigado. Que Deus abençoe você e sua família. Um bom final de semana a todos vocês. E para encerrar esse nosso programa, na voz de Celina Borges, Chuva de Graça. 13 horas 57 minutos. Boa tarde, bom final de semana, bom final de sábado para todos vocês.

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13: Boa tarde.
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5: 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Cuidados com a sua casa.
6: Para cortar cebola sem chorar, faça-o somente depois que ela estiver gelada. Ou ao contrário, jogue um pouco de água fervendo sobre elas e corte-as sem problemas.
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0: Boa tarde, 2h39.
1: Oitenta e oito.

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1: O retinol, um dos derivados da vitamina A, é um ótimo aliado para a saúde da pele, sendo muito usado em tratamentos dermatológicos, trazendo benefícios como renovação celular, esfoliação e aumento dos níveis de colágeno. Além disso, uma alimentação rica em vitamina A ainda previne o envelhecimento precoce, o fotoenvelhecimento e controla a oleosidade da pele.
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0: Boa tarde, 13h25.
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1: Diabetes, cuidados no seu dia a dia.
2: Alta taxa de açúcar no sangue pode causar neuropatia nos pés. Este dano ao nervo pode dificultar a sensação de desconforto ou dor quando seus pés estiverem com algum dano. Se você tem algum dano e não percebe, o mesmo pode se transformar em uma infecção, depois em uma úlcera, o que pode levar a uma amputação. Diversos estudos, incluindo testes das complicações e controle do diabetes, indicam que um bom controle do açúcar no sangue pode reduzir o risco e o progresso da neuropatia diabética entre 40% a 60%.
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0: vida.
1: Valeu, parabéns.
0: Obrigado, Zeca. Prazer é nosso. Amando você. Muito obrigado por tudo, meu amigo.
2: Ah, canção rei! Isso aqui tem que ter sentimento. Displicente. Conta essa história pra nós, pai.
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5:31. 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
1: 5h40.
2: Existe uma teoria que se chama 90-10, onde uma pessoa tem 90% daquilo que você procura em alguém, só que você foca naqueles 10% que falta. Aí você sai pra rua, se aventura, e realmente você encontra aqueles 10%, mas não se deu conta que perdeu os 90%.
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2: 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Não é preciso cortar tudo que gosta, mas o equilíbrio é essencial para manter a saúde.
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1: São quase 6 horas da tarde. 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
2: Em nome do Pai, do Filho e do Espírito Santo. Amém. O anjo do Senhor anunciou a Maria, e ela concebeu do Espírito Santo. Ave Maria, cheia de graça, o Senhor é convosco. Bendita sois vós entre as mulheres, e bendito é o fruto de vosso ventre, Jesus. Santa Maria, Mãe de Deus, rogai por nós, pecadores, agora e na hora de nossa morte. Amém. Eis aqui a serva do Senhor. Faça-se em mim segundo a vossa palavra. Ave Maria, cheia de graça, o Senhor é convosco. Bendita sois vós entre as mulheres e bendito é o fruto de vosso ventre, Jesus. Santa Maria, Mãe de Deus, rogai por nós, pecadores, agora e na hora de nossa morte. Amém. E o Verbo se fez carne e habitou entre nós. Ave Maria, cheia de graça, o Senhor é convosco. Bendita sois vós entre as mulheres e bendito é o fruto de vosso ventre, Jesus. Santa Maria, Mãe de Deus, rogai por nós, pecadores, agora e na hora de nossa morte. Amém. Rogai por nós, Santa Mãe de Deus, para que sejamos dignos das promessas de Cristo. Amém. Oremos. Infundi, ó Deus, a vossa graça em nossos corações, para que, conhecendo pela mensagem do anjo a encarnação do Cristo, vosso Filho, cheguemos por sua paixão e cruz à glória da ressurreição, pela intercessão da Virgem Maria. Pelo mesmo Cristo, Senhor nosso. Amém. Celebramos hoje o martírio de João Batista, o maior dentre os nascidos de mulher, segundo o elogio de Jesus. Morreu vítima de sua fé nos valores de conversão messiânica que havia pregado. A narrativa de seu martírio por decapitação, ocorrido na fortaleza de Maqueronte, sobre o Mar Morto, onde Herodes se retirara em férias. Jesus ouviu de viva voz dos discípulos do Batista, entre os quais João Evangelista e André. A data de hoje recorda talvez a dedicação da antiga basílica em honra do precursor do Messias, erguida em Sabaste, na Samaria. Ouçamos, meus irmãos e minhas irmãs, o Evangelho de Jesus Cristo segundo Marcos. Naquele tempo, o rei Herodes ouviu falar de Jesus, cujo nome se tinha tornado muito conhecido. Alguns diziam: João Batista ressuscitou dos mortos, por isso os poderes agem nesse homem. Outros diziam: é Elias. Outros ainda diziam: é um profeta como um dos profetas. Ouvindo isto, Herodes disse: ele é João Batista. Eu mandei cortar a cabeça dele, mas ele ressuscitou. Herodes tinha mandado prender João e colocá-lo acorrentado na prisão. Fez isso por causa de Herodíades, mulher de seu irmão Filipe, com quem se tinha casado. João dizia a Herodes: não te é permitido ficar com a mulher de teu irmão. Por isso Herodíades o odiava e queria matá-lo, mas não podia. Com efeito, Herodes tinha medo de João, pois sabia que ele era justo e santo, e por isso o protegia. Gostava de ouvi-lo, embora ficasse embaraçado quando o escutava. Finalmente chegou o dia oportuno. Era o aniversário de Herodes, e ele fez um grande banquete para os grandes da corte, os oficiais e os cidadãos importantes da Galileia. A filha de Herodíades entrou e dançou, agradando a Herodes e seus convidados. Então o rei disse à moça: pede-me o que quiseres e eu te darei. E lhe jurou, dizendo: eu te darei qualquer coisa que me pedires, ainda que seja a metade do meu reino. Ela saiu e perguntou à mãe: que vou pedir? A mãe respondeu: a cabeça de João Batista. E, voltando depressa para junto do rei, pediu: quero que me dês agora, num prato, a cabeça de João Batista. O rei ficou muito triste, mas não pôde recusar. Ele tinha feito o juramento diante dos convidados. Imediatamente o rei mandou que um soldado fosse buscar a cabeça de João. O soldado saiu, degolou-o na prisão, trouxe a cabeça num prato e deu à moça. Ela a entregou à sua mãe. Ao saberem disso, os discípulos de João foram lá, levaram o cadáver e o sepultaram. Palavra da salvação. Glória a vós, Senhor. João testemunha da verdade da lei de Deus diante dos poderosos do seu tempo. Antecipa o destino de Jesus, não ouvido, ridicularizado e ultrajado pela autoridade religiosa e civil. João morre por fidelidade ao seu testemunho. Jesus, diante de Pilatos, declara que veio dar testemunho da verdade e paga isto com sua pessoa. Deste modo, a morte surge como testamento supremo, o selo de autenticidade, o fato que confirma as palavras. A nós, habitualmente, não nos é pedido dar a vida, mas ter uma conduta cristã em nosso relacionamento com Deus e com os homens. A coragem de não ceder diante do mal, nem diante da mentalidade corrente, mas de sermos diferentes no modo de pensar, de escolher, de falar, de agir. Contestar em nome da verdade, mas estar prontos para o diálogo e o respeito pelas pessoas. Afirmar nossa originalidade de crentes, mas sermos capazes de adaptação ao expor o ponto de vista cristão, capazes de coerência com a fé. Que possamos dar testemunho também, como João Batista, de Jesus Cristo. Convido-os todos para hoje, às 19 horas, a celebração da Santa Missa na Matriz de São Sebastião. E amanhã, às 9 horas da manhã, a celebração da Santa Missa na Capela de Nossa Senhora Aparecida da Vila Cruzeiro. E às 10h30 e às 19 horas, a celebração da Santa Missa na Matriz de São Sebastião. E que a bênção de Deus Todo-Poderoso, Pai, Filho e Espírito Santo, desça sobre vós e permaneça para sempre. Amém.
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3: Vá devagar com o sal. Ele ajuda a reter líquidos e isso também reflete na balança. Não se esqueça que há uma grande quantidade desse condimento na maioria dos molhos e temperos prontos, enlatados, conservas, sopas industrializadas e embutidos.
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1: Os pequenos gestos são importantes para melhorar o nosso estilo de vida e para sermos mais felizes. Desfrute da companhia dos amigos e dos familiares mais próximos. 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Desfrute de atividades ao ar livre. Embora possa pensar que não, estes pequenos gestos fazem imensa diferença no nosso dia a dia.
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0: 8h27.
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